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0: 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Também é um ano em que você tem que me chegar a ser chato, somos letim beire. 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

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minha casa de que me engane, o valor são 10 meticais por cada, adquiram e vamos dar continuidade. 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

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não mencionei. Por fim, mando também saúde igualmente a todos os colaboradores da Rádio Moçambique, sem exceção. 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da reta que tem contribuído muito pela sua autêntica sabedoria para o crescimento da PMG Place e o desenvolvimento do Bernyungwan. 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Não sei se já está lá. Não há pinto de sales. Não há de saia, foda. Oh, caminho. 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Ah, Matola F, Matola B. Todos os amigos da Rádio Tem, não me esqueço da família Calma, Vume, Mavululo, Mazives, Toye e Langa. Abraços e boa continuação de um bom dia para todos vocês. 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

0: 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Eu olho um canto, muito cedo, Coranzeca, como é que você é? Não muito cedo, Amfuque. 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
1: 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Boca ainda teve o barulho do Galopolo, a Santo Lei, ah, ninguém te vê, ninguém é sem cor, a cor, a escola secundária da Machado.
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1: Ah, a não combinou fazer a Maria, a Sandy do Lirico.
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1: Essas coisas, e sono?
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1: Mamãe.
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0: 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Oi, oi, é o Xen.
2: Filha, mana Mônica.
0: 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Puxa ela na mão.
2: Puxa ela na mão, mas nem nesse mano.
0: Oh, sou aí.
2: Eu conheço, mana Mônica. Eu conheço, né? Não me ligue.
0: Ah, e na bola?
2: Tanguilita. Ah, mas com o assunto, eu vou aqui, isso aqui, né, na
0: mão.
2: Eu sou. Eu vou ver como a caia está chamando isso. Calma.
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3: Lá não, quase pior. Se não me lembro, não quero uma queda. Ah, isso, a noite me lavou lá, lá na Wen. O cara, ele não sabe hoje lá, Wen, a muta, está com o.
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3: Será um pouco de água também. Ele não quer ser lá, Wen, a Dunisa, se foi também.
0: Isso.
3: Como é que você vai a paróquia?
0: Eu vou fazer uma paróquia.
3: Não, eu sou na Lucumuca, Chile, Tarugula Caia.
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3: Calma.
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3: tchau.
0: Tchau, tchau. 6 horas na 9 minutos. 82-3105-751. Oi, oi,
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1: Sete horas na 34 minutos. 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

0: 8 horas na 29 minutos. 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
1: O tarde acidente de viação faz 3 mortos no distrito de Morrumbene, em Inhambane. O sinistro deu-se na manhã de hoje e provocou igual número de feridos. Governo quer implementar uma iniciativa para a expansão de projetos integrados de desenvolvimento em 8 províncias do país. No desporto, prosseguem esta tarde os jogos da fase regional da Taça de Moçambique em futebol. No estrangeiro, China mantém-se em alerta devido à chuva, vento forte e risco de catástrofes depois da passagem do tufão Bavi por aquele país. Este sábado. São estes os destaques do Jornal da Tarde, edição dominical, que por isso abre uma janela alargada de informação sobre as artes e cultura. Hermina Bell está na sonorização e Simon Cabue na edição e apresentação. Três mortos e igual número de feridos graves é o balanço de um acidente de viação ocorrido na manhã de hoje na Estrada Nacional número 1 na vila de Morrumbene, província de Inhambane. Testemunhas no local contam que a viatura circulava em alta velocidade quando, numa curva, o condutor tentou desviar-se de um carro que vinha em sentido contrário. Efraim Macitela.
2: O automobilista perdeu o controle, despistou-se, derrubou um coqueiro e embateu violentamente contra uma banca à beira da estrada. Aponta-se o excesso de velocidade, o cansaço e a condução sob o efeito do álcool como as prováveis causas do sinistro. O diretor clínico do Centro de Saúde de Morrumbene, Hamilton Azevedo, confirma que 3 das vítimas perderam a vida no local. Os 3 sobreviventes contraíram ferimentos graves e foram transferidos de emergência para o Hospital Rural de Chicuque, na cidade da Machis.
3: E deram entrada na nossa unidade sanitária 6 pacientes, dentre esses 4 de sexo masculino, 2 de sexo feminino. Mas, infelizmente, 3 das vítimas que entraram sem vida, sendo 2 masculinos e 1 feminina, que direcionamos à nossa casa mortuária. E os 3 restantes conseguimos estabilizar os pacientes e posteriormente transferir para a nossa unidade de referência, que é o Hospital Rural de Chicuque, de acordo à gravidade que os pacientes apresentavam. E muitos dos pacientes que tivemos tiveram fraturas e um dos pacientes teve uma contusão da coluna. Então, toda a equipe e a comunidade está muito ressentida com o que aconteceu. É possível recuperarem e acreditamos que o trabalho que a equipe de Chicuque irá fazer será um trabalho também por continuidade.
2: Diretor clínico do Centro de Saúde de Morrumbene, Milton Azevedo, e o acidente de viação que matou 3 pessoas e feriu com gravidade outras 3 neste domingo ao longo da Estrada Nacional número 1 na vila de Morrumbene.
1: Fica então esta nota. 3 mortos e igual número de feridos graves é o balanço de um acidente de viação ocorrido na manhã de hoje na Estrada Nacional número 1, na vila de Morrumbene, província de Inhambane. Ponte desaba e corta a ligação rodoviária entre o bairro de Insídua e o resto da cidade de Kilimani, na província central da Zambésia. O retrato da situação com o jornalista Rizik Zacarias.
4: O incidente ocorreu por volta das 6 horas, quando um caminhão transportando areia para construção forçou a queda de um dos pilares frontais e de vários tabuleiros que compõem o piso. O delegado da Administração Nacional de Estradas na Zambésia, Roberto Tonissai, já está no terreno e afirma que estudos decorrem para a reposição da infraestrutura ou colocação de uma nova ponte. Neste momento, a transitabilidade é feita por meio de pequenas embarcações, estando a ponte interdita a circulação de pessoas e veículos. Kelimane, Rizik Zacarias.
1: Jornal da Tarde. No que a economia diz respeito, temos a indicação de que Moçambique pretende reforçar a robustez da sua economia nos próximos anos, através da expansão de projetos integrados de desenvolvimento para impulsionar o crescimento das pequenas e médias empresas. A iniciativa prevê a concepção de programas estruturantes sob liderança do setor privado, com enfoque na promoção do empreendedorismo, geração de emprego, transferência de competências e fortalecimento de cadeias de valor. Ignácio Gamay.
5: Os programas serão implementados nas províncias de Cabo Delgado, Niassa, Nampula, Zambézia, Tete Manica, Inhambane e Gaza, onde estão concentrados alguns dos principais megaprojetos nas áreas de energia, mineração, petróleo, gás e outros setores estratégicos. O anúncio foi feito este sábado na província de Tete pelo Ministro da Planificação e Desenvolvimento, à margem de uma visita ao projeto Transformar na Vila de Chitima, no distrito de Caorabaça. Segundo Salim Valá, a aposta do Executivo consiste em transformar a presença dos megaprojetos num verdadeiro catalisador do desenvolvimento económico local. Valá explicou que o projeto será desenhado de acordo com as especificidades económicas e sociais de cada província, tendo em conta as potencialidades locais e as necessidades da população.
6: Precisamos que os projetos de desenvolvimento olhem para como é que podem aumentar a renda, aumentar as oportunidades de emprego das famílias que vivem nas zonas circundantes desses projetos. Há dados, há estudos que já mostraram que alguns dos territórios onde são explorados recursos naturais de grande valor, exportados para outras paragens, por coincidência, a população vive em situação de uma pobreza extrema. E não faz sentido isso. E é nosso desafio mudar esse cenário.
5: Com esta abordagem, o governo pretende fazer dos megaprojetos uma alavanca para a diversificação da economia, assegurando que os investimentos de grande dimensão gerem impactos duradouros na vida das comunidades.
1: Governo quer implementar uma iniciativa para a expansão de projetos integrados de desenvolvimento em 8 províncias do país através do fortalecimento das pequenas e médias empresas. É a pensar no fortalecimento deste segmento de empresas, por sinal, o maior em Moçambique, que o país toma parte esta semana na vizinha África do Sul, no Manufacturing Indaba 2026. Joana Mauai.
7: Moçambique pretende impulsionar a internacionalização das suas pequenas e médias empresas através de parcerias estratégicas com empresas sul-africanas. O objetivo é reforçar a capacidade exportadora, aumentar a entrada de divisas e contribuir para a redução do déficit nas contas externas. É neste contexto que o país participa esta semana no Manufacturing Indaba 2026, que terá lugar na vizinha África do Sul. Segundo o vice-presidente para o Pelouro das Pequenas e Médias Empresas e Conteúdo Local, na Câmara do Comércio e Indústria, Moçambique e África do Sul, o encontro visa, entre outros objetivos, reforçar as políticas de empoderamento econômico em África. Celso Kwambi explica que a participação de empresários nacionais no evento pretende posicionar Moçambique como um destino de oportunidades para a promoção das exportações de bens e serviços.
8: Então, numa parceria win-win, em que podemos ter oportunidade com as empresas sul-africanas de trazer essas mesmas empresas para investir em Moçambique, tenho a crer que é um grande asset, aquilo que é a capacidade da indústria moçambicana em absorver esta oportunidade. Sabemos que a África do Sul, em termos de capacidade no segmento industrial, já provou que é uma das maiores potências da África e nós, como país vizinho, temos muito a ganhar com esta parceria que vai ser realizada. E temos aqui o desafio para estimular aquilo que é a exportação e win-win situation entre as empresas moçambicanas e as empresas sul-africanas.
7: Em entrevista à Rádio Moçambique, Celso Kwambi revelou ainda que a delegação moçambicana será composta por 10 empresas de diferentes setores de atividade e apelou a outras companhias interessadas para se juntarem à iniciativa.
8: Temos os links de inscrição que são através do LinkedIn, através do Facebook e através do Instagram, que é só escrever Indaba Manufacturing 2026 e tem o site de inscrição. Ora, vejamos, para assistir ou ter acesso aos pavilhões para a exposição, é livre, não tem nenhum custo acrescido. O custo é para a participação direto naquilo que é a conferência, não tirando o mérito a ver os pavilhões e as empresas que lá estão. Mas para o fórum, que é o fórum de abertura, que é mais seletivo, tem um custo de 6 mil rands per capita, que é por pessoa. Mas para a participação no Expo Indaba, que é a apresentação das empresas que estão lá, é totalmente gratuito. O B2B também é gratuito, bastando entrar para a plataforma, cadastrar-se e indicar qual é o segmento que está interessado em fazer a conexão B2B com a empresa contraparte sul-africana.
7: O Manufacturing Indaba 2026 tem lugar na terça e quarta-feiras, sendo que a missão empresarial moçambicana no evento é coordenada pela Câmara de Comércio e Indústria, Moçambique, África do Sul, e a Agência para a Promoção de Investimentos e Exportações.
1: No distrito de Lipepa, no Niassa, a venda de quase uma dezena de culturas agrícolas já está a gerar renda aos camponeses. Jornalista Mércio João.
9: Camponesas de Nipepa, no Niassa, arrecadaram até o presente momento cerca de 44.876.000 meticais na comercialização agrícola em curso no país, num volume de 2.186 toneladas de produtos comercializados. O destaque vai para o milho, cuja quantidade vendida foi de 1.280 toneladas, feijão nhemba, 29, 7 de arroz, 6 de mapira, 610 de amendoim, 37 de hortícolas, 92 de gergelim, entre outras. Em Nipep, foram licenciados 15 estabelecimentos comerciais para garantir a intermediação e compra de produtos cultivados no distrito na época agrícola 2025-2026. As informações foram partilhadas por Amílcar Joaninha, administrador do distrito de Nipep, quando referia-se à comercialização agrícola em curso naquela região de Niassa.
10: Produtos todos encontraram um bom ambiente de negócios a nível distrito, o que significa para nós, em termos de crescimento, cerca de 68,6% dos diversos produtos, digamos assim, comercializados. O que equivale a dizer que foram comercializados 2.186 toneladas dos diversos produtos agrícola.
9: Para que seja garantida a segurança alimentar das comunidades e não exista a comercialização desenfreada de produtos essenciais, o governo de Nipepe encontra-se a monitorar o processo e a sensibilizar as comunidades sobre a venda sustentável dos produtos.
1: Jovem investe mais de 1 milhão de meticais na operacionalização de uma unidade de processamento de castanha de caju no distrito de Omuine, em Nhambane. A disse mesmo nos dá conta o jornalista Alberto Cumbe.
11: Brígido da Cruz António disse que o valor de fundos próprios serviu para a construção da infraestrutura, apetrechamento e compra de matéria-prima, além de acrescentar valor à castanha produzida localmente e nos distritos vizinhos de Funhaloro e Panda. A iniciativa visa a criação de postos de emprego para outros jovens. Explica.
12: Achamos interessante fazermos esse trabalho de processar caju e tentar ajudar nossos irmãos também por dar emprego e ter uma sustentabilidade aqui no distrito. É uma mais-valia, não só para mim, mas também para cerca mais de 25 trabalhadores que eu tenho aqui na fábrica.
11: A unidade, com capacidade inicial de processar 5 toneladas de castanha bruta por mês, emprega mais de 25 pessoas, na sua maioria mulheres. Melhoria das condições de trabalho, pagamento de salários condignos à massa laboral, incluindo segurança social, são alguns desafios do jovem empresário que sonha em firmar-se no panorama industrial, competir dentro e fora do país e contribuir para a economia nacional.
12: Dentro de 15, 20 dias, já terei em mão a construção da empresa e vou passar para outros elementos que são necessários, como a rotulagem, pagamento dos impostos na autoridade tributária, nas finanças. A certificação do INOC também é muito essencial para termos uma embalagem que seja de qualidade e podermos competir com outros processadores que já estão a embalar também.
11: Além de processar a castanha de caju, o jovem produz óleos e sabões com base no coco.
1: Faltam carteiras para albergar todos os alunos no distrito de Buzem, se falam. As dificuldades não param por aí, Benícia Faiana.
13: Mais de 25 mil alunos estudam sentados no chão por falta de carteiras no distrito do Buzi, em Sofala. A situação agravou-se nos últimos anos devido às cheias e inundações que afetam ciclicamente o distrito. Estas calamidades naturais causaram a destruição de várias infraestruturas escolares, segundo deu a conhecer o administrador do Buzi, José Mutoroma. O dirigente indicou haver presentemente um déficit de mais de 320 mil salas de aula, o que faz com que alguns alunos percorram longas distâncias para alcançar uma escola.
14: O distrito, neste momento, conta com 9.598 carteiras. O número pode subir com a entrada de novas escolas. Estamos a falar das escolas de Xinguana, que está mesmo em construção, são escolas básicas. A escola em Manica também é uma escola básica. Portanto, são escolas essas que vão fazer com que o número de carteira cresça. Em Guaraguara também temos duas escolas, uma escola básica e temos também uma escola secundária. Está em construção de raiz e acreditamos que isto vai, de fato, resolver a situação de déficit de carteiras.
13: O administrador do BUSI, José Mutoroma, falando de alguns desafios do setor de educação no distrito.
1: Jornal da Tarde, há pouco falamos do desabamento de uma ponte que cortou a ligação rodoviária entre o bairro de Insídua e o resto da cidade de Kliman, a capital provincial da Zambésia. A este jornal junta-se uma vez mais o jornalista Rizik Zacarias, com outras notas já referentes a este incidente. Há indicação de que resultados estão a ser obtidos no trabalho desencadeado neste momento de resgate por parte do Serviço Nacional de Salvação Pública na Zambésia.
15: 13 pessoas foram resgatadas com vida na manhã deste domingo após ficarem entaladas no momento de desabamento da ponte que liga o bairro Isidua à cidade de Kilimani, na Zambésia. Dos 13 resgatados, 6 contraíram ferimentos. A informação foi avançada pelo comandante do Serviço Nacional de Salvação Pública, Manuel Cumaio. Até o momento, não há registro de óbito.
16: 6 tiveram ferimentos ligeiros, mas é um número ainda preliminar, porque a situação cria agitação e que não foi possível tirar os dados concretos com relação aos feridos e às pessoas existentes naquele momento. Tem uma ponte que liga a cidade de Kilimani ao bairro de Insídua. É um bairro muito influente com relação ao comércio e travessia de pessoas e bens. Então, num período em que essa situação aconteceu, era um período de pico e acabou criando agitação. As circunstâncias permitiram que as forças conseguissem controlar para que não houvesse mais pessoas envolvidas no acidente.
15: O comandante do Corpo de Salvação Pública recomenda medidas de segurança como o uso de coletes salva-vidas, controlo da lotação nas embarcações de travessia e maior responsabilidade dos tripulantes das embarcações que asseguram o transporte marítimo de pessoas e bens nesse momento em que a ponte está interdita.
16: Tem as pequenas embarcações dos pescadores, por enquanto. São essas as embarcações que estão a garantir a travessia da população. Tem aqui o SENSAP, tem aqui a Força Marinha, tem outras forças justamente para controlar o número de pessoas que devem embarcar, quais são as condições que devem ser feitas, quais são as precauções que devem ser tomadas para garantir que não haja incidentes que possam criar outras situações não muito saudáveis.
15: Manuel Cumaio, comandante do Serviço Nacional de Salvação Pública na Zambésia, Kelimane Rizik Zacarias.
1: No desporto, a bola vai rolar esta tarde na prova rainha do futebol moçambicano, Albino Muyambo.
17: França-Espanha é o primeiro jogo das meias-finais da Copa do Mundo de Futebol edição 2026. O desafio terá lugar às 21 horas de Moçambique da próxima terça-feira no estádio de Dallas, em Nova York, Estados Unidos da América. Para chegarem às meias-finais, os espanhóis derrotaram os belgas por 2-1, enquanto a França bateu o Marrocos por 2-0. O único confronto entre Alahoja e gauleses em mundiais ocorreu nos oitavos de final da Copa do Mundo de 2006, na Alemanha. A França venceu por 3-1, com golos de Frank Ribéry, Patrick Vieira e Zinedine Zidane. Pela Espanha, marcou David Villa de penalti. A segunda meia-final acontece na próxima quarta-feira e coloca frente a frente a Argentina e Inglaterra, às 21 horas do nosso país, em Atlanta, no Mercedes-Benz Stadium, localizado em Geórgia, nos Estados Unidos da América. Para chegar a esta fase, a Argentina eliminou na madrugada deste domingo a Suíça por 3-1, enquanto a Inglaterra venceu a Noruega por 2-1. Intramuros prossegue este domingo os jogos das fases regionais da Taça de Moçambique em Futebol, edição 2026. Aqui na Zona Sul, o Vulcano Carrasco da Black Bulls na última eliminatória, defronta a Associação Desportiva de Vilanculo. No centro do país, o Teste África de Chimoio recebe o Planície de Padoue. No norte, o Ferro vai de Nacala, defronta as Águias Especiais de Lixinga, e Bahia de Pemba enfrenta o Sporting de Nampula no estado municipal de Pemba. Ontem, houve tombas gigantes na cidade da Beira. As Águias Especiais de Sofala agudizaram o mau momento de Xingalo de Tete. Os polícias eliminaram os canarinhos por 1-0. Noutras partidas, a nível da zona centro, imperou a lei do mais forte. O Ferro vai da Beira foi a Sualpo golear a Academia de Futebol de Chimoio por 4-0. A União Desportiva de Songo despachou o Mutupes de Gurua com uma mão cheia, 5-0. No norte, o Ferro vai de Nampula eliminou o Desportivo de Nacala, 1-0. No outro desafio da zona norte, o Ferro vai de Lixinga impôs-se ao homônimo de Pemba fora de portas por 2-1. A nível da zona sul, o Incomate de Chinavan foi bater o Ferro vai de Gaza no seu campo por 1-0. Outros resultados da zona sul, Costa de Sol 1, Estrela Vermelha de Maputo 0 e Ferro vai de Maputo, Liga Desportiva de Maputo também 0.
1: Abrimos a página das artes e cultura neste Jornal da Tarde. Falta de bibliotecas distritais contribui para a fraca literacia na província, sobretudo entre os estudantes de diferentes níveis de ensino. Jornalista Alfredo Muyanga.
18: O diretor da Biblioteca Pública Provincial de Gaza diz que a falta de bibliotecas distritais está a influenciar negativamente o aprofundamento do vocabulário, pesquisas diversas e construção do pensamento crítico-científico na sociedade. Abel Sebastião explica que para a província de Gaza, apenas 3 dos 14 distritos têm instaladas as bibliotecas locais. Sebastião salienta que a ausência de bibliotecas distritais, sobretudo na zona norte da província de Gaza, obriga aos leitores, sobretudo professores e investigadores, a percorrerem mais de 500 quilômetros para encontrar uma biblioteca.
19: Preocupa, porque em algum momento temos até que ter público leitor que sai da zona norte para cá. Agora, se tendo bibliotecas lá, vamos reduzir esse êxodo dos colegas de população, do público leitor que vem à biblioteca provincial. Já terá lá, mas cá poderá vir apenas confrontar e investigar mais. Por exemplo, se tivesse biblioteca distrital, podemos fazer aquilo que se chama circulação de livros. Emprestamos a biblioteca distrital por tanto tempo e depois devolve, porque permite essa troca de livros entre bibliotecas. E não é crime, desde que não se perca. Exato. Então, já com a biblioteca distrital irá permitir essa rotatividade de acervo de Bilene para a Escola Kuala, Bilene para Massagena, entre outros. Biblioteca provincial para os distritos, isso poderá reduzir os custos, com transporte e outras coisas.
18: Diretor da Biblioteca Pública Provincial de Gaza, Abel Sebastião, e os constrangimentos causados aos leitores de vários distritos por conta da falta de bibliotecas ao nível dos distritos.
1: É a opinião de uma voz autorizada da música moçambicana. Alifak diz que o Ingoma Sawampula, parada musical do emissor provincial da Rádio Moçambique em Nampula, é uma montra para a internacionalização dos artistas da província. Alifak quer ainda assim que os vencedores deste concurso tenham acesso direto ao Ingoma Moçambique. Fidalgo Júnior.
20: O músico moçambicano Alifak entende que, volvidas 5 edições do Ingoma Sawampula, a música ligeira da província de Nampula, promovida pelo emissor provincial de Nampula da Rádio Moçambique, é chegado o momento desta servir de ponte para que os 5 artistas vencedores tenham o passaporte direito para participar do Ingoma Moçambique. O Ingoma Moçambique é visto por muitos como sendo o maior palco de promoção da música e dos artistas nacionais. Segundo Alifak, o Ingoma Sawampula contribui para a divulgação do repertório da música e dos artistas da província de Nampula e reconhece que em cada edição registra-se uma gradual melhoria em termos da qualidade dos trabalhos e prestação dos artistas. Alifak falava à Rádio Moçambique este domingo.
21: Também pode ser, sim, concorrer para também irem ser inseridos lá na capital do país, onde a coisa é maior, né? Como Moçambique é uma coisa nacional. Aquela rádio que é grande, que é do país todo, é que deve já depois de ganhar algum prêmio aqui, receber aquele que concorreu a partir daqui para lá, também meter uma sua nova música e daí começar a coisa.
20: E porque o Ingoma Sawampula premia os vencedores em brindes e valores monetários, FAC tem sugestões de como gerir os prêmios arrecadados em concursos desta natureza.
21: Sim, para aquele que pensa bem, pode bater blocos para a futura construção da sua casa. Ou pode comprar um rancho para casa, outro dinheiro, gravar alguns temas.
20: Músico Ali FAC e a sua visão à volta do Ingoma Sawampula e o Ingoma Moçambique.
1: Turismo de montanha pode conhecer uma nova dinâmica na província de Manica. Uma iniciativa de parceria com o Zimbábue está em perspectiva neste sentido. A parceria do jornalista Domingos Cadeado busca aliar o turismo à cultura.
0: A província de Manica pretende reforçar a cooperação com o Zimbábue através da troca de experiências no domínio do turismo de montanha, uma aposta que visa fortalecer a promoção de um produto turístico comum e aumentar a competitividade da região. Segundo o diretor provincial da Cultura e Turismo em Manica, Ângelo Banda, a iniciativa justifica-se pelo facto de Moçambique e o Zimbábue partilharem características semelhantes neste segmento turístico, o que cria oportunidades para o desenvolvimento conjunto de estratégias de promoção e valorização dos destinos. Ângelo Bande considera que Manica reúne condições ímpares para se afirmar como um dos principais destinos turísticos da região, graças à sua riqueza natural, património cultural e paisagens de montanha.
3: Porque o produto é o mesmo, tanto o Zimbábue como nós promovemos o turismo de montanha. Então, há uma grande similaridade, dizer que Manica é uma terra de oportunidades, com uma beleza natural e riqueza cultural única. Gostaríamos de convidar investidores tanto, a apostar no potencial turístico da província, turistas a descobrirem tanto, os seus encantos e a população a continuar a ser parceira na construção de um destino sustentável. Quando falamos de sustentável, falamos de turismo inclusivo, turismo que gera o desenvolvimento para todos.
0: Segundo o Bando, o governo provincial acredita que, com o envolvimento de todos os intervenientes, o turismo poderá consolidar-se como um dos principais motores de desenvolvimento de Manica e contribuir significativamente para o crescimento da economia nacional.
1: Governo do Distrito de Marara prepara-se para despertar interesse dos participantes da Conferência Internacional de Investimento a apostar na hotelaria e turismo. O objetivo é agregar valor aos locais históricos deste ponto da província de Tete. Onésio Jô.
22: O administrador de Marara apontou o monumento Emília Daúce em Nhacamba, as águas termais e as belas dunas de areia de Boroma como sendo as potencialidades que podem ser aproveitadas para o desenvolvimento do turismo. Américo Lavo referiu que o distrito de Marara possui locais históricos e paisagens invejáveis que necessitam de investimento nacional e estrangeiro para sua exploração na área de hotelaria e turismo. Lavo indicou a Lagoa de Nhamajanela, a gastronomia típica local e a dança tradicional Njole, como parte do cartão de visita a ser exibido aos homens de negócios que, em outubro, vão participar na Conferência Internacional de Investimento de Tete.
23: A praia mais linda da província de Tete vai encontrar em Boroma, no Rio Zambeze. Tem um local espetacular, à encosta de uma montanha, uma zona fresca, limpa, com água limpa. Então, são sítios que as pessoas devem começar a explorar. Mas ao longo do rio Zambeze, ao lado tem águas terminais. É uma água misteriosa. Há quem diz que você, quando pega aquela água, a tua doença acaba. E eu queria convidar para os que estão enfermos. Passem a pegar aquela água para melhorar a vossa saúde.
22: Américo Lavo, administrador do distrito de Marara, em Tete, e as potencialidades turístico-culturais que necessitam de investimentos para a sua exploração. Da cidade de Tete, Onésio Jô.
1: No estrangeiro, a China mantém vários alertas devido às chuvas e ventos fortes, para além do risco de catástrofes depois do tufão Bavi ter atingido a terra ontem na província oriental de Zhejiang. O tufão continua a avançar para o interior do país. O fenómeno, com ventos máximos de nível 13, está perto do seu centro, segundo meios de comunicação estatais chineses. Os Estados Unidos da América anunciaram o fim da última ronda de ataques contra o Irã, lançada na madrugada de hoje. Os ataques realizaram-se em alegada retaliação a um bombardeamento iraniano anterior contra um navio com bandeira cipriota que navegava pelo Estreito de Hormuz. As forças norte-americanas atacaram aproximadamente 140 alvos militares iranianos com munições de precisão lançadas a partir de aviões de combate baseados em terra e no mar, para além de drones e navios de guerra. O Comando Militar Norte-Americano diz em comunicado que os alvos incluíram instalações de mísseis e drones armas do Irão, capacidades navais, depósitos de munições, redes de comunicações e postos de vigilância costeira. É o fim do Jornal da Tarde, em edição dominical. Em nome de uma vasta equipa que o tornou possível, despedem-se Hermínio Abel, que esteve na sonorização, e Simon Cabue, na edição e apresentação. Boa tarde e continuação de um bom domingo.

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6: 3:40. 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
1: RM. 14 horas já em Moçambique, em Branzomangue, em Caruacubeco, Mamahungu.

0: 14 horas nas 5 minutos. 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

0: Paris, 1-0, Cassis, 1986, aquela a Argentina, e o não ganha como quartos de final, 2-1. 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
1: 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já se desliza vulcano, e ele deixa a bola, deixa tudo cool, ah, que só branco, o vulcano vai ir para a bola, cadê? 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Passe, acho que o bola vai sentir o Belenca ou a Vulcano, bola vai ficar com a cabeça, não quero a bola Belenca ou a Vilancul, a William Belenca, Vilancul, boa pito! 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Ah, nem bola Paulo. Ah, tem aquela tona para bola que vem de baixo, que é o campo, e ela bela então a Vilancool. Os bolas de cuba, é que é o corra, o bele, né? 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O Tane. A bicha bola, até que ele com uma bola de Dilson. Dilson cruzamento, a seu filho Vulcano. Olha o Doc Júnior. Júnior até com a bola bater com a branca ou no branculo. A culpa pode ser Elton. Elton de Doc Dilson. Dilson de bola. A culpa pode bater aquilo no Vulcano. A culpa pode bater com Belém Diamante. E ele olha o bolo. A sua filha no Vulcano. Anga de comando para ter que ir ao branco ou ao branco, lá tem o que a bola da matéria, o que a campeira ou ao branco, a William Branca ao branco, lá, o gamo, o apito, aquele só que ele ainda me se xoxo, o dele e ele mari. Lá dessa bola, o Vulcano Futebol Clube, e vai lá. 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para cá para cá para cá para cá para cá para cá para cá para cá para cá para cá para cá para cá para cá para cá Ah, como se a gente vai ter que bola durante o vulcano, você vai ter que ir durante o vulcano. Por exemplo, se ela não vê mais, Maria há tudo que vai ter durante o vulcano, o boa pito, a cocota gelada, a gente tem que ir mais, que também está cativa a vulcano. Também a gente bola ali. Assim, Milton, com a Miss Fischosh lá. Bora, tem uma beca, o Vulcano, o que é uma foto? Olha, Wilson lá comigo. Ah, contém o Wilson. O número onde está a suscrição esportiva e a Vilanculo. Ah, tem que ver uma bosta de descarga que eu vou ver. Mesa, mesa, já está o Belo Milton, Milton de bola. Ah, tira a bola, já está trocou. A sua filha, ah, o Belo, né? Pai, bola de baixo do campo, vai que estamos chamando, a minha choca, com ninguém na Belanca, a Vilancur, a Cumba Bola de A, a guarda-feira de Wilson. Wilson me bola, a Gatiba Bola Wilson, a Tigre Cumba Bola de Chile, a Cumba Bola de Chile, a Cumba Bola de Bola, a Tigre Cumba Bola de Chile, a Cumba Bola de Chile, a Cumba Bola de Chile, aí Milton, aí que estamos pela bola mesmo, aí Mir, a gente está bandando saco, cruzamento é do Mir, a gente está bandando saco, Milton, não conhece a bola de cá, e Milton, acaba de ter cule, e canta, e está com uma baleza, e a guarda de Paulo, e a Lusa, né, e canta com 21 minutos, 49 segundos, e a câmera o gamo, o Vulcano, A Associação Desportiva é Vilanculo, né? Também bola de baixo do campo. Ah, que estamos com a bola dele mesa. Mesa com o time. Deu com o Mico. Mico, deu com a bola. Ele deu a calor. Que deu a mente. Mesa, que está fazendo saco. A chula, bola de baixo do campo. A bunha de saco. A bola de baixo do campo. A bola de baixo do campo. 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Tane, lá veio a bola para Vulcano. Lá vai tane, na segunda curva vai bola haja haja, e coloca com belo então a ação esportiva e a Vilancolo. A deixa a bola Paulo. Anda sobre a bola Paulo. Primeiro então a Vulcano. Na bibola que tem de com uma colusão de luz antes da campo. Então, se começar lá, o Vilancuro, o ADV, se começar a bola, vai com uma bola do Beco, o Guarderete, o Wilson. Wilson, que é a bola do Beco, no Bele, o Pachal. Pachal é uma bola daquele, aquela bola do Beco, isso aí, ele. 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O Belo Anjo é o Vulcano Futebol Clube. Tem a descida bola com o Belo Jogos. Bopito, a Lama, tem uma barreira. Tem o Belo Anjo é o ADV. 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
1: 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Está na bola numa branca. O Vilanco Lunga vai a DV. Vai deixar a bola. O Vilanco vai deixar a tela. E vou na. No Belo Antolo. O ADV. O Vilanco vai tela. Aí me seguiu. Quando vai chorar, quando a gente botar a bola, a gente vai fazer isso. Chiquela, com ninguém na branca, o vulcano, e toca a gulha, a camisuja, vai de bola, vai começar a bola mais cedo. Da quando a camisuja chamada, a gajo, o gama de boy, a Dilson, Dilson, a questão da bola, da quando a caca, o belo, fique, fique sem bola, a gente vai fazer isso, a bola, a caca, o branca, o vulcano, aquele filho, mas é a luz, a gente vai fazer isso. A gente vai começar a ler. Belmeza, a gente vai ter que fazer isso. A gente vai ter que fazer isso. Fique isso. Fique sem bola. A gente vai ter que fazer isso. A gente vai ter que fazer isso. A gente vai ter que fazer isso. A gente vai ter que fazer isso. Belmeza, me bola cruzamento. A gente vai ter que fazer isso. Gol! Gol! 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

0: 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Kutane 2-1. Wa umelela. A São Desportiva e a Vilangulha. E aí, se ele diz que está aqui, Vulcano, a comba bomba, com belo chamado, não liga o seu loucuro, ele quer ver, não lamba, a comba bola, é um saco, a pouco a bola, pelo que o Vulcano, a Willi, leva a tequila, a Vilangulho, diz com a bola, a gente diz, a comba bola, aquele, com belo Ibrahim, a que está com a bola, ele está no Vilangulho, e de amba, com belo chamado, não liga o seu loucuro, a camisinha, ele está com a bola, acaba a bola, cruzamento, Bela Guana Macamo! Ah, Vizia Lusa, Antica Campo! Cotane com ninguém na Cuba Benin, fala, mesa, conhecida só que se chama Bela, porque ele não sente a casa, manda aí, vou me chuva, vá Vulcano Futebol Clube. Cotane, bola esperta campo, não é Bela que é o Vila Cur, até o Cuba Bola Macamo, e o Alessandro da Bola, como vai ser só a Sele, o Gambo! A William Belen que é o Vulcano, o apito está com aquele tipo assumente William. Bola de Bosca, que campo. Ele é o Vulcano, está com uma bola, está com um belo diamante, aqui estamos pela bola, a Jambanga lá, uma bola, está com um belo dinheiro, igual a Mangá, do Kumar, aqui está com um belo diamante, o Gorgia, né? Paulo. Ah, o mínimo aparecendo. Ah, tem uma casa de São Paulo. Ah, tem que ter uma boca de muita batida. Belo com aquele belo Ilanculo. A minha bola com uma guarda de Wilson. A coma, tipo, aquela bola de bola de campo. Ele é o que é Ilanculo. E bola, mas a galera, vai ter que ir o branco ao Vulcano. Vai ter que a bola com o Gambo. Se diz, me diz, eu se. O Vulcano, a Cuba Bola dentro do Escalcacam, a Tatil então lá, a Cuba Bola, o Gama Cava Calti, a Cuba Bola, e dois Escalcacam, logo na Cacá, no velho Júnior, a Cacam pela Bola Júnior, a Nazuba Bola Júnior, a Cuba Bola, dois Escalcacam, logo na Cacá, o Gama Cuba Bola Matur, a Taba Bola, Bela Júnior, a Chulil, a Cacam pela Bola, a Sucilba! 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Bola de baixo, que é o campo. Acertamos aquela bola de branca, o Vulcano, a como bola, o Vale Júlio, a como bola de cara, rabiote na bola, acerta com a bola, de atirou, a sua filha, o Vilanculo. Bola de baixo, que é o campo. 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Não, mas tem que ir o bola cambo que o cambo, se só se lá, fica cativa a DV. Então, a desse bola lá o Vulcano, ele tá bastante isso. A de bola, é sequela com ninguém na esquisse, assim está lá. Agora só vai ter que ir lá, voltar na bola, e o gambo, se você não acaba bem, acaba agora, agora, a sua bola, como você está com bola, vem nos anos, tá? Isso que você vai lá, se você vai lá, Vulcano. Vulcano, vai ter que ir bola, chula, bola, joga pai, pai, ne bola, joga bola, pai, anda sempre bola, pai, o Asuel, como bola tangir pai vai ter que ir lá a DV bola de baixo para o tacam isso vai que são bem já aí Paulo Paulo ele bola tira bola como que vai que nosso filho dentro ou a DV guardar ele ganhar com o balde o que não é chela cara balde bola de bico já cama cama casa como nosso filho 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Bola de baixo com o Kakam. Isso quando ele não brinca o ADV. Até com a bola. Até com a bola no Kakam. O Gama tem que ir. Boa pita. Vai ter isso com o Aikatsiu. ADV. Também. O Tango. Também. Isso é o Zaporlão. Zapapanga. E Tango está. Chupimixá. 4, 5 minutos. Então, a bola veio. ADVE, voilà, il faut que nous ayons une conférence de Wilson. Je ne sais pas si vous avez un conférence de Wilson. Je ne sais pas si vous avez une conférence de Wilson. Je ne sais pas si vous avez Wilson. 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
1: 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ku wa Devil pela vitória mas e uma vitória conquistada um pouco tempestuosa por parte da arbitragem não gosto de falar de arbitragem depois de ver lá no canal para o canal esse longo vai ser muito mais fácil para o canal toda hora estangar mas em algum momento os dados condicionaram o jogo somente o lance do empate do ADV o critério não foi claro porque o nosso hotel já tocou a mão na relva no chão, nesse caso, e a bola vai esbarrar a mão no chão, e é ele que está a fazer o corte. Então, não se percebe como é que a bola, nesse contexto, é a esquina da mão. Se a mão não tem como ser dali, naquele momento, a bola foi encontrar a mão na bola, depois a bola ressaltar dos companheiros. Por isso que perde a habitação, não sabemos. E quando a bola já estava num dos corpos, e vai a mão, não sabe da mão. Mas, enfim, parabenizar o ADV, que tenha sorte pela frente. Nós vamos continuar a trabalhar para o nosso campeonato, que temos uma tarefa muito complicada, mas vamos continuar com a sede, tentar sempre o lugar onde nos encontramos neste momento.
0: Obrigado. Sabe, treinador, quanto ao Vulcan Futebol Clube, ele conta a bola na Abdul Omar, que vai lá para a bola na gente. Ale a bolinha treinador adjunto. Treinador adjunto, a como é que ele vai à televisão, que está em tamo direto da campanha, ele é a boiaca. Lícia, no como é que é Arthur Romão, 2-1, campanha, se casa a ti.
2: Ah, eu não sei se eu estava de Gutiérrez, né? Estava lá com a Fana, estava lá com o Parabéns. Eu gostava na loja para marcar a dois golos. Eu não sei lá, eles vão trabalhar só na voz. Mas a equipe é bela, mas está o jogo para. A equipe é melhor só que a equipe é bela com a Iona. A equipe é leve. Tinha que ir a mexer a Fátima Macaco. Deixaram de gravata, me tirar, tchau, Tima. Porque eu comecei na E.
0: Um punhado lá,
2: É normal. Vai recomendar uma nova cor. Mas tem que recomendar essa capa. E levar um homem de todas as formas.
0: Armando, Arthur Romão, treinador adjunto, onde está o Vilanculo. Conversão esportiva de Vilanculo. Escutando com o Salus, a gente vai casar.
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4: que é um momento onde muito discurso pode ser feito, mas o melhor discurso que tem que ser feito é o exteriorizar da vontade, do desejo daqueles que são parte integrante do nosso distrito. Minhas senhoras, meus senhores, é com elevado sentido de responsabilidade que participamos hoje nesta audição pública no âmbito do Diálogo Nacional Inclusivo, uma plataforma de extraordinária importância para o reforço da unidade nacional, da paz e da estabilidade política do nosso país, esta bela pátria de heróis. O Diálogo Nacional Inclusivo é uma das maiores expressões e de maturidade do nosso país. Estamos a construir um edifício com alicerces fortes e muito bem consolidados que se transmitem a partir da identidade de cada um de nós aqui presente. Saudamos a visão extraordinária de Sua Excelência o Presidente da República, Daniel Francisco Chapo, que decidiu juntar todas as vozes para fazermos uma única voz. A voz de Moçambique, a voz do diálogo, a voz da paz, a voz da concórdia. Sua Excelência Daniel Francisco Chapo, convidando a todos os partidos políticos e não só, decidiu iniciar uma caminhada que nós julgamos caminhada da paz, caminhada do progresso, caminhada para Moçambique, onde cada um de nós se sinta efetivamente muito bem representado. Nós, como governo do distrito de Moamba, estamos ávidos em compreender o que foi feito depois da primeira passagem aqui.

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0: 16:40. 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
0: Anissa, Magdalena Covai, Pangalatana, 16:40, mas com uma bíblia também, com uma ninguém acá, 17:00. 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

0: Saudações, seja bem-vindo ao Jornal da Noite da Rádio Moçambique. Presidente da República Daniel Chapo diz amanhã em Maputo a cerimónia de patenteamento de oficiais das Forças Armadas de Defesa de Moçambique, da PRM e do Serviço Nacional Penitenciário. Já estão fora de perigo os três sobreviventes do trágico acidente de viação ocorrido hoje na Estrada Nacional número 1, na Vila Murrumbene, província de Inhambane. Na atualidade internacional, Papa Leão XIV pediu hoje que seja seguido o caminho do diálogo, do encontro e da diplomacia na Ucrânia e no Médio Oriente, onde voltam a soprar ventos de guerra. São tópicos do Jornal da Noite, edição de domingo, 12 de julho de 2026. Está na companhia de Jerônimo Wamba na sonorização, Ernesto Chauk na edição e apresentação. Votos de ótima escuta. Jornal da Noite. Presidente da República Daniel Chapo dirige esta segunda-feira em Maputo uma cerimónia de patenteamento de oficiais das Forças Armadas de Defesa de Moçambique, da Polícia da República de Moçambique e do Serviço Nacional Penitenciário. No âmbito das FADM, será patenteado o Coronel Francisco Macanja, promovido ao posto de Brigadeiro. Pela PRM, será patenteado o Adjunto Comissário da Polícia, Vítor José Raimundo Novella, promovido a patente de primeiro adjunto de comissário da polícia na classe de comissários. Já no Serviço Nacional Penitenciário serão promovidos superintendente-chefe Emília Joaquim Celestino de Matos e Isaac Gabriel Nhakassane, que passam a patente de primeiro adjunto comissário de guarda penitenciário. E, de acordo com uma nota recebida na nossa redação, a cerimónia insere-se no quadro das competências do chefe do Estado e comandante-chefe das Forças de Defesa e Segurança, constituindo um ato de reconhecimento do mérito, da dedicação e do compromisso dos oficiais promovidos com a defesa da soberania nacional, a manutenção da ordem, segurança públicas e o fortalecimento do sistema nacional moçambicano. Já estão fora de perigo os três sobreviventes do trágico acidente de viação ocorrido neste domingo na Estrada Nacional número 1, na vila de Murrumbene, província de Inhambane. Esta informação é desenvolvida por Efraim Macedela.
1: Os pacientes que se encontram internados no Hospital Rural de Chicoque, na cidade de Machis, poderão receber alta médica ao longo desta semana. A garantia de Jovencio Manique, o médico que prestou os primeiros cuidados aos feridos no banco de socorros. A seguir, detalha o estado clínico dos pacientes.
2: Os pacientes estão estáveis, fizemos observação e conduta. Cada paciente tem seu diagnóstico. São doentes que estão fora de perigo. Temos uma paciente de 20 anos que sofreu uma ferida contusa na cabeça, mais fratura do húmero direito. Houve mais pacientes traumatizados, até que alguns perderam a vida mesmo no local que ocorreu o acidente.
1: O sinistro, que envolveu o despiste e choque violento contra obstáculo fixo de uma viatura em alta velocidade, provocou a morte imediata no local de três jovens. No leito hospitalar e ainda a recuperar do choque e pânico, uma das sobreviventes recorda os momentos de aflição e conta como tudo aconteceu.
3: Maria Rafael, estamos a ver da festa. Entramos no carro, eu e meus amigos. E ele saiu como ele estava com efeito de álcool, saiu com aquela velocidade. Era a nossa vez de deixar a mim e minha amiga. Ele estava de uma velocidade e havia um caminhão grande em frente, que é a direção Amacinha. Ele tentando esquivar aquele caminhão aí. Daí.
4: Como te sentes o atendimento aqui no hospital que encontrou?
3: Bem, estão a me atender muito bem.
4: Qual é a parte que sofreu?
3: É o braço, aqui na cabeça.
1: Sobrevivente de um acidente de viação ocorrido neste domingo na Estrada Nacional número 1 na vila de Murrumbene, província de Inhambane, causando a morte imediata de três jovens e ferimentos em igual número. Da cidade de Machis, Efraim Macitela.
0: A província de Tete é apontada pelo Fundo das Nações Unidas para a População como uma referência nacional na utilização de métodos contraceptivos modernos por mulheres, um indicador considerado determinante para o desenvolvimento sustentável, Ignacio Gamay.
5: Os resultados são fruto de uma pesquisa realizada em distritos pilotos de várias províncias do país, com o objetivo de avaliar o acesso das mulheres aos serviços de planeamento familiar e de saúde reprodutiva. O estudo revela que 32% das mulheres da província utilizam atualmente métodos contraceptivos modernos, um desempenho que coloca a Tete acima da média nacional, estimada em 27%. Para a representante do Fundo das Nações Unidas para a População em Moçambique, este progresso reflete o reforço das campanhas de sensibilização, a expansão dos serviços de saúde reprodutiva e o envolvimento das comunidades na promoção do planeamento familiar. Segundo Nélida Rodrigues, a província de Tete é desafiada a consolidar estes ganhos, alargando o acesso aos métodos contraceptivos modernos, por forma a reduzir as barreiras de desenvolvimento das raparigas.
6: No entanto, há barreiras, nós estamos a falar de ainda continuarmos a ter muitas uniões prematuras, gravidez precoce, de alto risco para a mortalidade materna, abandono escolar. Mas assim como a nossa pesquisa apontou esse otimismo, em Tete e em Moçambique há também otimismos quanto ao futuro. Para garantir que jovens atinjam o seu pleno potencial, a construção de políticas intersectoriais voltadas para a educação, habitação, emprego, serviços de saúde e de saúde reprodutiva, etc., são fundamentais.
5: Nélida Rodrigues, representante do Fundo das Nações Unidas para a População em Moçambique. Os dados foram apresentados este sábado nas celebrações centrais do Dia Mundial da População, realizada na localidade de Nhacapiriri, no distrito de Caorabaça. De onde falou Ignacio Gamay.
0: O setor da saúde em Gaza garante haver disponibilidade da vacina BCG destinada ao combate à tuberculose e outras doenças. A referida vacina está em doses suficientes na província para atender a recém-nascidos em todas as unidades sanitárias. Mário Martins tem mais pormenores.
7: A garantia surge em reação à notícia posta a circular por alguns órgãos de informação e em redes sociais, segundo a qual o Hospital Provincial de Xai-Xai estaria sem aquela vacina para administrar recém-nascidos no quadro da prevenção à tuberculose. O médico-chefe na província, Sérgio João, esclarece ter havido falha na alocação deste medicamento importante no pós-parto, mas que a situação foi estabilizada em menos de 24 horas.
8: Durante as atividades do dia anterior, a vacina acabou. E durante a manhã, os colegas acabaram se esforçando mais em outros elementos e não na reposição da vacina. Mas saiu a notícia de que não tínhamos aquele espaço de dizer não, eu estou conta disto. Tanto é que logo após a saída dessa notícia, no mesmo dia, no final do dia, conseguimos fazer o reforço da vacina. Temos a vacina para abastecer a todos os pacientes que tiverem parto na maternidade do Hospital Provincial, neste momento.
7: Sérgio João garante ainda que todas as crianças que possam ter perdido a administração deste medicamento ainda estão dentro do tempo determinado para a sua imunização.
8: A criança que nascer hoje, ela pode ter acesso à vacina até aos 23 meses. Portanto, não perdemos a oportunidade de vacinar todas aquelas crianças que ficaram perdidas. Portanto, ficou garantido que mesmo as crianças que foram nascendo naquele dia que a vacina não estava disponível, conseguimos alcançar e esta vacina dá espaço de até aos 23 meses podermos vacinar.
7: Médico-chefe provincial em Gaza, Sérgio João, e a disponibilidade da vacina BCG, um medicamento importante na proteção ao recém-nascido da infecção da tuberculose. Mário Martins, em Xai-Xai.
0: Mais de 1000 projetos de geração de renda ligados aos jovens foram financiados este ano na província de Sofala, pormenores por Layton Sifa.
9: Além de financiamento, alguns jovens beneficiaram de kits de emprego no âmbito da promoção de empreendedorismo. Este sábado, perto de 20 jovens do distrito de Maringo receberam kits de emprego nas áreas de corte e costura, serralharia, salão de beleza e motorizada para atividade de mototáxi. Os dados foram partilhados este sábado no distrito de Maringo pelo diretor provincial de Plano e Finanças de Sofala, Alberto Magumba, por ocasião do Dia Mundial da População. Alberto Magumba disse que o governo está empenhado na promoção de iniciativas que garantam o bem-estar da juventude, considerada força motriz do desenvolvimento.
10: Temos centros de empoderamento da juventude, temos programas Emprega, temos o FIDEM, cujo 60% do valor é alocado à juventude para a criação de autoemprego. Isso tudo é mesmo para podermos capacitar e ajudar os jovens a não esperar, poder avançar com suas próprias iniciativas, concorrendo bastante para esse FIDEM. Tivemos muitos projetos e foram financiados e vamos enfrentando esse desafio para ver se conseguimos gradualmente empoderar a nossa juventude e criar autoemprego ao nível da nossa província.
9: Os jovens que receberam kits de emprego enalteceram a iniciativa do governo, assinalando que vieram num bom momento, pois vão melhorar as suas condições de vida.
11: Isso vai me ajudar, porque eu passei num momento mas muito difícil. Assim que eu fui beneficiado, assim pelo menos vai me facilitar para sustentar a minha família. Estou muito satisfeito mesmo. É muito boa essa iniciativa para os jovens.
12: Chamo-me Maria Romemi Senjonki, kit de corte e costura. É muito bom. Por exemplo, tem outros jovens que estão sentados aqui, terminaram, não tem nada de fazer. Então, por mim, gostei muito.
9: Satisfação de jovens do distrito de Maringue que receberam este sábado kits de emprego no quadro do Dia Mundial da População. Laidon Sifa, em Maringue.
0: O Fundo das Nações Unidas para a População reitera o compromisso incessante no apoio e empoderamento da juventude em Cabo Delgado. Sumali Gilberto tem mais detalhes.
13: A garantia foi dada no distrito de Mecufi pelo chefe do escritório desta Agência das Nações Unidas em Pemba durante as celebrações do Dia Mundial da População ao nível da província de Cabo Delgado. Salomão Mungoi destacou que o panorama demográfico de Moçambique, onde cerca de 72% da população tem menos de 30 anos, representa uma janela de oportunidade única que exige investimentos massivos e integrados no capital humano.
14: Maximizar os investimentos na juventude é garantir a resiliência demográfica do país. Esse caminho passa por garantir o acesso à educação, emprego digno, serviços de saúde sexual e reprodutiva, incluindo educação sexual abrangente e liberdade para tomar decisões informadas sobre seus corpos, suas vidas e suas famílias. O UNFPA trabalha com atores governamentais, parceiros de desenvolvimento e iniciativas de empoderamento dos jovens.
13: Por sua vez, o governador de Cabo Delgado justificou a escolha de Mecufi para acolher o evento por ser uma das regiões mais afetadas por desastres naturais nos últimos tempos, mas que, nos dias que correm, dá sinais claros de resiliência e solidariedade para com as famílias deslocadas devido ao terrorismo. Na mesma ocasião, Valis Dawabo lançou um apelo vigoroso às famílias para que protejam as crianças e os adolescentes, apontando as uniões forçadas e a gravidez precoce como os grandes entraves ao progresso da juventude.
15: Não podemos permitir que as nossas crianças se casem prematuramente. A união e gravidez precoce travam o futuro dos nossos adolescentes e jovens. Devemos continuar a combater a violência baseada no género para garantir a harmonia nas famílias e crescimento saudável das nossas crianças, nosso futuro.
13: Valis Dawabo, governador de Cabo Delgado, refira-se que, ao nível da província, as celebrações do Dia Mundial da População, assinalado sob o lema Empoderar os Jovens para Criarem as Famílias que Desejam num Mundo Justo e Cheio de Esperança, compreenderam a realização de várias atividades de engajamento das comunidades para o desenvolvimento sustentável. Sumali Gilberto, em Pemba.
0: Jornal da Noite da Rádio Moçambique, estúdios em Maputo. Este é o habitual espaço de análise aos domingos no Jornal da Noite dos assuntos que marcaram a semana. Hoje vamos olhar para a Conferência Internacional sobre o Desenvolvimento Inclusivo e Sustentável de Moçambique, bem como a visita ao nosso país do Ministro das Relações Exteriores da Rússia, Sergei Lavrov, e contamos com o nosso comentarista residente, Décio Alfazema. Boa noite e obrigado pela presença aqui nos estúdios da Rádio Moçambique.
16: Boa noite, Tchauk. Boa noite a todos os ouvintes da Rádio Moçambique.
0: Vamos começar pela Conferência Internacional sobre o Desenvolvimento Inclusivo e Sustentável de Moçambique, que decorreu na capital do país. O evento liderado pelo Presidente da República, Daniel Chapo, teve como lema do balanço a ação rumo ao desenvolvimento integrado do país, focado em reformas de governação, clima e mitigação de vulnerabilidades. Adelson Fazel, até que ponto esta conferência representa uma mudança real na estratégia de desenvolvimento de Moçambique ou corre-se o risco de repetir compromissos assumidos em encontros anteriores sem resultados concretos?
16: Bom, tchau. O desenvolvimento é sempre um processo de transformação gradual. Estamos a falar de transformação da sociedade, transformação da economia, transformação do quadro institucional e político. Então, isto não acontece de dia para noite. Esta conferência tem a importância pelo facto de servir de uma plataforma para avaliar aquilo que foram os últimos 25 anos, quais foram os avanços, quais foram os desafios, o que é que mudou, para, em função disso, ajustar a implementação da Estratégia Nacional de Desenvolvimento, que está em curso, e olhar para Moçambique numa perspectiva de próximos 25 anos. Então, este tipo de sessões é sempre importante e de mais valia. Vai notar que é prática até em organismos internacionais, como o Banco Mundial, Banco Africano de Desenvolvimento, Fundo Monetário Internacional, União Europeia, realizarem anualmente, ou de dois em dois anos, ou de três em três anos, conferências internacionais de desenvolvimento para olhar a perspectiva de desenvolvimento num contexto mais global.
0: E como é que avalia o alinhamento entre as prioridades discutidas na conferência e os desafios que o país enfrenta atualmente, como a dívida pública, as alterações climáticas, o desemprego juvenil e a insegurança em Cabo Delgado?
16: Não, esses desafios que Moçambique enfrenta, eles vão, de tempos em tempos, também vão sofrer as suas mutações. Algumas podem ser resolvidas em algum momento e depois surgem outros desafios. Isto reforça ainda mais a questão que eu dizia anteriormente. Mas, de uma forma geral, nós temos alguns desafios que são permanentes e que a nossa estratégia de transformação social, política e económica devem sempre olhar para essas questões. Por exemplo, nós temos uma demografia com uma população que está em crescimento muito rápido e que esta população, na sua maioria, é jovem. Então, há toda uma demanda, por exemplo, em termos de criar-se emprego, mobilizar-se investimentos, há toda uma necessidade de se reforçar o serviço de saúde, serviço de educação, há toda uma necessidade de se expandir os serviços, como a questão de infraestruturas, de vias de acesso, de energia, de acesso à água, para que, apesar do processo de desenvolvimento ser lento, mas há medidas de impacto imediato que a população espera e que toca a essas necessidades prementes para que ela esteja disponível para poder participar no processo de transformação. Então, estas medidas vão ser sempre uma prioridade, e ainda mais para um país como o nosso, que nós nunca fomos ricos, nunca fomos desenvolvidos. Somos um país em construção e com vários acidentes pelo meio.
0: Então, como disse, somos um país com desafios permanentes, um país em construção. Já agora, que indicadores deveriam ser utilizados para medir o sucesso desta conferência nos próximos 5 a 10 anos? E quais seriam os sinais de que os compromissos assumidos estão a ser, de facto, implementados?
16: Não, eu penso que os organizadores da conferência devem ter desenhado matrizes, para além dos volumosos relatórios e todas aquelas que foram as contribuições e os estudos apresentados. É preciso sistematizar isso numa matriz e fazer o cruzamento com a Estratégia Nacional de Desenvolvimento, que não se pode perder de vista. Há de ser necessário também sistematicamente se revisitar isto, e é preciso ter alguém que assume a responsabilidade de monitorar aquilo que foram as ações definidas para que tenham devido seguimento. Mas antes de ter o seguimento, é preciso ir mobilizar recursos para implementar aquilo que foram as prioridades definidas, para que não seja um encontro que terminou naquela sala de conferência e que depois todos se alegram, correu bem e tudo perde-se por aí. Acredito eu que houve contribuições valiosas e que estas contribuições, implementando com tempo, gradualmente, poderão no futuro ter o impacto desejado.
0: Há que haver uma espécie de responsabilização e temos que colocar desafios a algumas instituições. No seu ponto de vista, qual devia ser o papel das instituições públicas, do setor privado e parceiros internacionais para garantir que o desenvolvimento sustentável deixe de ser apenas um discurso e se traduz em melhorias concretas na vida da população?
16: Não, primeiro, temos que reforçar a capacidade das instituições, porque no final do dia, quem implementa as políticas públicas são as instituições. E depois tem que cada um dos atores desenvolver o seu papel. O setor privado é investidor, tem que olhar para aquilo que são as oportunidades de investimento no país. Tem o governo que tem que olhar aquilo que são as rendas, sobretudo dos recursos naturais, para ver como é que podemos diversificar a nossa economia e não ficarmos presos naquilo que são as receitas unicamente do setor extrativo, para que os outros setores, sobretudo as pequenas e médias empresas, possam fazer o seu papel de gerar cada vez mais o emprego e tornar a economia mais vibrante.
0: Vamos ao segundo ponto. O ministro das Relações Exteriores da Rússia, Sergei Lavrov, realizou no dia 9 de julho uma visita oficial ao país, onde se reuniu com o presidente da República, Daniel Chapo, e com a ministra dos Negócios Estrangeiros e Cooperação, Maria Manuela Lucas. A agenda foi marcada por discussões sobre o fortalecimento da parceria estratégica entre os dois países. Para si, que significado geopolítico tem esta visita num contexto crescente de competição entre as grandes potências pela influência em África?
16: Olha, a África de facto tem sido muito apetecível para as grandes potências e sobretudo num contexto em que as grandes potências estão em conflito. E esta visita é uma visita muito ilustre, é preciso olhar isto como relevância e a força da nossa diplomacia, porque estamos a falar aqui praticamente da segunda figura mais influente da Rússia. Tem um papel determinante para aquilo que é a política pública, para aquilo que é a agenda da cooperação da Rússia. Então, a presença dela aqui, claramente, que é um sinal que reforça as nossas relações políticas, as nossas relações diplomáticas com a Rússia, e vem numa altura também importante em que nós temos estado a debater sobre os apoios necessários para o combate ao terrorismo em Cabo Delgado. E este foi um dos pontos sobre o qual o ministro de Negócios Estrangeiros e Cooperação da Rússia se posicionou e mostrou a abertura de apoiar Moçambique.
0: E quais seriam os principais interesses da Rússia em Moçambique? Que benefícios concretos Moçambique pode esperar desta aproximação diplomática?
16: Primeiro é o reforço das relações, que sempre a Rússia sempre esteve presente em vários momentos da história de Moçambique. E estas questões de relações diplomáticas, por vezes, temos questões tão simples como ajudar a projetar a nossa imagem internacional, procurar, Moçambique tem tido um papel de neutralidade no que diz respeito a políticas públicas. Olha, nós apreciamos e queremos pedir a Moçambique para que não interfiram nesses nossos diferendos, nossas situações. E muito provavelmente tenha também estado em Moçambique para explicar sobre quais são as dimensões daquilo que são as intervenções internacionais que a Rússia está a fazer atualmente. Vai lembrar que há alguns meses o presidente da Ucrânia esteve em comunicação com o presidente Daniel Chapo. Pode ser que também este tenha sido uma das razões para dizer que, ok, vamos também dar a nossa versão dos factos a Moçambique. Mas há interesses económicos, há interesses geoestratégicos que, com toda certeza, a Rússia tem em relação a Moçambique e em relação à África no geral.
0: De que forma o fortalecimento das relações entre Moçambique e Rússia poderá influenciar as parcerias do país com outros atores internacionais como a União Europeia, os Estados Unidos e a China, do seu ponto de vista?
16: Não, olha, Moçambique tem tido a sua política externa tem tido esta questão da neutralidade, de não ingerência e respeitar aquilo que é a soberania do Estado. Isto tem permitido com que Moçambique possa lidar à vontade com todos os outros atores. E quando vai Moçambique articular com a União Europeia, não incomoda a Rússia. Quando vai estar com os Estados Unidos, também não incomoda a União Europeia e vice-versa. Porque a posição de Moçambique é clara e coerente. Tem apresentado isto e esta postura nas Nações Unidas e em todos os outros fóruns de debate sobre questões de política pública. Aliás, vai lembrar que Moçambique foi um dos países mais votados no Conselho de Segurança das Nações Unidas. Estavam todos estes países. Então, mesmo quando Moçambique preferiu se abster de se pronunciar em relação à invasão russa sobre a Ucrânia. Ou seja, é clara a posição de Moçambique, coerente e consistente, por isso que eu acho que não deixa dúvida para ninguém.
0: Muito obrigado, Delcio Alfazema, pela sua presença aqui nos estúdios da Rádio Moçambique, neste habitual espaço de análise aos assuntos que marcaram a semana.
16: Boa noite, é sempre um prazer poder cá estar.
0: O Jornal da Noite, vamos espreitar os assuntos da atualidade internacional. A África do Sul deportou e repatriou mais de 53 mil cidadãos estrangeiros para os seus países de origem nas últimas semanas. Eduardo Figurão.
17: A maior parte regressou ao Malawi, Zimbábue e Moçambique. Fora da Comunidade de Desenvolvimento da África Austral, mais de 2 mil estrangeiros regressaram à Nigéria, ao Quênia, ao Ghana e ao Uganda. Os dados foram avançados este domingo em conferência de imprensa pelo Comitê Interministerial sobre Migração. O encontro com jornalistas serviu para fazer um ponto de situação do plano de ação para combater a imigração ilegal anunciado no mês passado pelo presidente Cyril Ramaphosa. Este plano de 5 pontos inclui o reforço da segurança nas fronteiras e do sistema de imigração, bem como uma colaboração mais estreita com os países da região e do continente africano. Na conferência de imprensa, a ministra da Justiça e do Desenvolvimento Constitucional, Mamelo Kubai, falou sobre as dificuldades logísticas que o processo tem criado. O governo continua a facilitar o repatriamento e a deportação legais. Notamos que dezenas de pessoas continuam a chegar a vários centros para aderir ao processo. Estas chegadas descoordenadas estão a sobrecarregar as comunidades locais e representam riscos significativos de doenças e surtos. Implementamos medidas de emergência para responder a estas chegadas espontâneas e pedimos às autoridades locais que garantam uma gestão ordenada da situação. Vamos alocar mais recursos para acelerar os transportes e desobstruir os espaços públicos. Apelamos às missões estrangeiras e às autoridades dos países envolvidos para que continuem a colaborar conosco e peçam aos seus cidadãos que respeitem os protocolos. O plano para travar a imigração ilegal continua em marcha numa altura em que a pressão social e económica aumenta nas fronteiras sul-africanas. Rádio Moçambique, Eduardo Figurão, Joanesburgo.
0: Papa Leão XIV pediu hoje que seja seguido o caminho do diálogo, do encontro e da diplomacia na Ucrânia e no Médio Oriente, onde voltam a soprar ventos de guerra. Domingos Macalan.
18: Segundo o líder da Igreja Católica, estes conflitos semeiam violência, terror e morte e afetam mais uma vez tantos inocentes. O Sumo Pontífice, que falava na sua oração dominical em Castel Gandolfo, onde está de férias, pediu às partes envolvidas nestes conflitos para que não permitam que os ventos da guerra apaguem a chama da esperança e da paz.
19: Tornano purtroppo a soffiare.
20: Infelizmente, os ventos da guerra voltam a soprar no Oriente Médio, na Ucrânia e em numerosas outras partes do mundo, semeando violência, terror e morte, e atingindo mais uma vez tantos inocentes. Não deixemos que esses ventos apaguem a chama da esperança e da paz, mesmo quando ela parece frágil e vacilante.
18: Os conflitos na Rússia e Ucrânia e no Médio Oriente encontram-se em clara escalada. A Ucrânia aumentou os ataques aéreos e de drones contra infraestruturas russas, enquanto Moscou respondeu com fortes bombardeamentos contra Kiev. Na frente do Médio Oriente, as tensões entre Estados Unidos e o Irã agravaram-se com ataques mútuos, levando o Teherã a lançar mísseis contra países do Golfo e a colocar em causa a livre circulação de navios no Estreito de Hormuz.
0: O tempo. A cidade de Tete poderá ser a mais quente do país esta segunda-feira, com uma temperatura máxima de 32 graus centígrados, seguida por Beira e Pemba com 29 graus, Xeixé e Nampula 27, Inhambane e Quelimane 26, Maputo, Vilanculi e Chimoi 25 e finalmente Lixinga com 22 graus centígrados de temperatura máxima. E pronto, amigo ouvinte, assim termina o Jornal da Noite da Rádio Moçambique. Esteve na companhia de Jerônimo Wamba na sonorização, Ernesto Chauque na edição e apresentação. Boa noite.

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0: 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Ao Pelé.
2: Ao Pelé, de Tualo.
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2: Antes da Nambu, Gatem.
0: Em Jani, Tata.
2: Estava dois chilaúl.
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2: Ah, esse chilaúl, mas já está, Antônia. Luka, onde começa a tomar chauque, o coco arturi, marinho suave.
0: Já.
2: Aguti, a nere, não se coxa, a caralho.
0: E só?
2: Ninguém tem qual, olha, Antônia, como cancama o olho. Eu não contei, mungo, ele sanga mil e pessoa.
0: O tavano wago sala.
2: Calmão, porque não?
0: E tangelili só.
2: Calmão.
0: 21 horas na 13 minutos. 82 com 84 34 80. Eu tenho que olhar lá o Nanga de Pelina.
3: É da Maruamba, o Pelé.
0: Oh, o Pelé, Manuel Mbans.
3: Da Vela, guardaram 2B.
0: Em pé.
3: Tembanyati.
0: Tembanyati.

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1: Ao pelê em total.
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1: Nunca comendo assim, ninguém me sopa, se fosse assim, na tinheira.
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1: Nunca está caindo, está na Fernanda Intimbe. 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
0: Isso.
1: Ninguém vai ninguém na cama maçuce, não me nicolam.
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1: Canemamo.
0: 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De Pele.
2: Ao Pele, vai Ibrahim.
0: Oh, ao Pele, não Pele com qual? Minja, ninguém é.
2: Ah, me conheci já, me só.
0: Ei, cadê te metam, pera? 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
2: Ah, na tanga, na cozulina, para a conga, me diz que não é aonde.
0: E só?
2: Não é
0: aonde.
2: Ah, eu sou me janto a nano.
0: Uhum. Antoanano louco a queen.
2: Eu estava com uma baixa de Antoanano, não sei.
0: Isso, isso.
2: Me diz que está bom, né? Quando não vai ter seguro nenhum quadro. Não vai ter nenhum quadro. 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Não vai ter nenhum passo. 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
0: ter nenhum.
2: Eu vou comer na cozinha,
0: cara. Tá, tá.
2: Tá.
0: 21 horas na 31 minutos. E tem aquela mungana muito cedo que a cuba está o lavo na gá de perilha.
3: Sim, já vou botar a pessoa que tu
0: dá. Ao pelê.
3: Tem que ficar assim, assim, a mexer.
0: De perilha.
3: Quanto não é?
0: É, é, é. Aí ele fica fixe lá. De peli. De peli, ele de peli.
4: Vamos afinar. Ei, menina favorosa.
0: Cafixe.
4: Cafixe, gata.
0: Não se não se trombola, isso é tocula na gotane.
4: A minha macazi, oi, ele, papai.
0: O taco se tem, ele, o taco se engana.
4: Mas não compra no Goiara. Onde o buíço era tinhalha, ainda era com chilena. Irmão,
0: a tinhalha, o tinhalha não se desvisando.
4: Irmão,
0: já.
4: Mas o caixa não bomba.
0: Nicole, com a tinhalha, com nena, e colo mentiu, joelho em pele.
4: Não, meu Nicole, gata, menino.
0: Cadê?
4: É uma menina mais rápida, amiga.
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4: 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Ah, oia pandili. O Kulaganjani. Oia pandili. Indombiame, oia pandili. O Kulaganjani. Ele é.
0: Oh.
4: É.
0: Ah, ok, ok, ok. A gente tem um comentário de como a Mazeta.
4: Eu não sou um Kulakolano, não é da Guanga.
0: Em cá, em cá.
4: Eu sou um Kulamamana, uma Mungi, Anga. 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

0: Moçambique já sintoniza um goma.
1: Hoje as emoções vão literalmente subir de tom.
0: O ambiente aqui no estúdio é de elevada adrenalina.
1: E justifica-se. Começamos hoje a divulgar as 60 canções apuradas para esta edição.
0: É aquele momento de cortar a respiração em que as reações se dividem.
1: Hoje, uns celebram a subida ao maior palco da música moçambicana.
0: Outros ficam em terra.
1: Mas com a plena consciência de que no próximo ano haverá sempre uma nova oportunidade.
0: Como certamente devem calcular, hoje não apresentaremos todas as 60 apuradas.
1: Vamos apenas divulgar 9 canções.

0: A nossa equipa é constituída por Ivan Obdias na produção e Moussa Gigalibo na sonorização.
1: Eu, Henriques Dias e Olga da Glória cuidamos da apresentação.
0: Seja bem-vindo. Estamos a celebrar o melhor da música moçambicana.

0: Fumba Kwatse.
1: É neste momento a melhor canção de Moçambique.
0: Quem assim determinou é um Ngoma.
1: E o concurso tem autoridade para tal.
0: Fumba Kwatse é uma bênção de pai para filha.
1: Num cenário em que o progenitor se despede da Marrumecana, uma filha bastante prestativa, sobretudo nos afazeres domésticos.
0: Ela foi criada num ambiente bastante educativo.
1: É uma despedida difícil para um pai que vê aquela menina, criança de ontem, hoje já crescida, seguindo para o seu novo lar, junto do marido.
0: O pai alerta para que a Marrumecana faça valer a educação transmitida ao longo de anos e pede à nova família que cuide bem da filha.
1: Se calhar por conta desta mensagem bastante emotiva e que em algum momento da vida acontece nas famílias moçambicanas, que esta música foi considerada melhor canção 2025.
0: E hoje, como anunciado, vamos conhecer as primeiras 9 canções apuradas para o Ngoma 2026, que se calhar uma delas poderá substituir Fumba Kwatse no trono da melhor canção de Moçambique.
1: Um concurso que só é possível graças aos patrocinadores e parceiros. Para erguer um grande espetáculo como o Ngoma, com esta dimensão, prestígio e qualidade, é preciso ter ao nosso lado gigantes que acreditam firmemente na cultura e no talento da nossa terra.
0: O Ngoma é a celebração máxima da nossa música, mas esta engrenagem só se move e brilha com tamanha intensidade graças ao apoio e à confiança de parceiros de peso.
1: Instituições que dão o suporte necessário para que esta festa aconteça ano após ano.
0: Por isso, com muito orgulho, queremos deixar o nosso profundo agradecimento e aplaudir a HCB, a EDM e o CFM.
1: O nosso muito obrigado também a Petromoc, a CMH e a UEM. Caminhando lado a lado conosco nesta grande jornada, agradecemos igualmente a Imodraga, a LAM e aos aeroportos de Moçambique.
0: E a este prestigiado cartaz de apoiantes, junta-se a nossa imensa gratidão ao Montebello Girassol Maputo Hotel, a Grindrod e a Fundac.
1: A todas estas grandes marcas e instituições que investem na valorização dos nossos artistas e da nossa identidade, o nosso muito obrigada.
0: É com o vosso valioso impulso que continuamos a fazer esta grande história.
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0: Que melodia fantástica acabamos de ouvir.
1: Uma composição com poucas que carrega uma profunda crítica social.
0: Esta é a essência do nosso programa.
1: Ngoma sempre teve o cuidado de selecionar músicas que influenciam na mudança de comportamento e que reforçam os laços dentro da comunidade.
0: E este ano, esse compromisso social é ainda mais urgente. O grande foco desta edição vai para a luta contra a violência baseada no género, com total destaque para o combate ao feminicídio.
1: Uma causa que diz respeito a todos nós, onde a música assume um papel ativo na proteção da vida.
0: Daqui a mais um pouco, começamos a divulgar as canções apuradas para este ano.
1: Como já fizemos referência, hoje vamos apresentar as 9 primeiras canções selecionadas.
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0: Estão todos posicionados?
1: Todos de mãos dadas aí do outro lado, prontos para ouvir, para conhecer quais são as primeiras 9 canções apuradas.
0: O coração a esta altura bate bastante forte, Olga.
1: Muito forte.
0: E vale a pena reforçar aquilo que dissemos na semana passada. Nós não sabemos quem são os selecionados.
1: Não sabemos absolutamente nada. Vamos saber agora, em tempo real, juntamente com todos vocês aí em casa.
0: E chegou a hora da verdade. Vamos já pegar o envelope que está ali com o nosso produtor Ivan Dias e abrir.
1: E ele está a abrir com toda a calma e serenidade. E nós estamos bastante ansiosos. Tchan, tchan, tchan, tchan.
0: Olha, Olga.
1: E a canção concorrente número 1 nesta edição é...
0: Olha, Olga. Vamos fazer da seguinte forma. Antes de anunciarmos o primeiro nome, vamos ouvir uma música. Que tal?

0: Rick, que suspense! Que suspense!
1: Precisamos beber um pouco de água para reduzir o stress. Nós aqui no estúdio e toda a família moçambicana lá em casa também estão
0: convidados.
1: Está
0: combinado, está combinado. Uma pausa estratégica para respirarmos. Vamos à música e voltamos já com a lista na mão.
1: Até já.
0: Até já.

0: Estamos de volta. Água, bebida, batimentos cardíacos normalizados. E agora sim, sem mais demoras, é tempo de anunciar.
1: Tchan, tchan, tchan, tchan.
0: Tchan, tchan, tchan, tchan.
1: Acabou-se o suspense, Moçambique. O júri decidiu e o grande momento chegou.
0: As primeiras 9 canções concorrentes aos prémios do Ngoma 2026 são...
2: Conheça as primeiras apuradas. Canção concorrente número 1.
0: Kamusunzie, que significa Ensine-lhe, uma grande composição do artista Amostra Sobrinho.

0: diretamente da província da Zambésia, a terra dos bons sinais, de onde ela continua com toda a sua mestria e ritmo a fazer Moçambique inteiro cantar e dançar. Parabéns ao Amostra Sobrinho por abrir oficialmente a nossa lista de concorrentes.
1: Muitos parabéns, e para colocar este tema a rodar no coração dos moçambicanos, há uma equipa de peso nos bastidores.
0: A letra é do próprio Amostra Sobrinho, que divide a composição com o grande Tony Camacho.
1: E o Tony Camacho esteve imparável nesta faixa. Ele assina também a produção musical, a programação, a mistura e a masterização.
0: Uma obra de arte gravada com toda a qualidade nos Dinâmica Studios, na cidade da Beira.
1: E atenção, aquela guitarra maravilhosa que se ouve no fundo e que nos faz vibrar. É o toque de mestre de Mumi Tongo.
0: Uma ficha técnica de luxo para abrir o nosso concurso em grande estilo.
1: E nós continuamos a apresentar as primeiras canções apuradas para esta edição do Ngoma 2026.
2: Canção concorrente número 2.
1: E ela vem com toda a garra e atitude que lhe é característica, e o público certamente recebe com muitos aplausos a canção concorrente número 2.
0: Tekanzingo, de Assa Matusse.

0: Energia num Goma 2026.
1: Canção concorrente número 2.
0: Pegandingo de Assa Matusse.
1: Esta não é apenas uma música, é uma lição de vida real que vai de caos à glória absoluta.
0: Uma narrativa poderosa que começa com a dor da traição e da perda, mas que não se deixa abater.
1: A dor transforma-se numa celebração linda, onde a vulnerabilidade dá lugar a uma força gigante e a uma dança cheia de alegria.
0: Depois de dois, vem o número 3.
2: Canção concorrente número 3.
1: Mama's Baby, de Nelson Tivani.
0: Confesso que não queria estar no lugar do ouvinte. Não será fácil decidir em quem votar.
1: Ainda bem que podem votar em vários.
0: Só pesos pesados.

0: Canção concorrente número 3.
1: Salva o número. Vai precisar dele na hora de votar.
0: Mama's Baby.
1: Nelson Tivana.
0: Já há alguns anos na música. Entretanto, há pouco tempo em carreira solo.
1: E ainda assim, provavelmente, o Nelson Tivana esteja a viver o auge da sua carreira.
0: Continuamos a apresentar as canções concorrentes para a edição 2026.
2: Canção concorrente número 4.
1: Há vozes que entram pelos nossos ouvidos e abraçam o nosso coração.
0: Diretamente de Cabo Delgado, o eterno menino de Montepués.
1: Um artista com uma identidade única.
0: Deltino Guerreiro.
1: Ele entra para um Goma 2026 com uma proposta que é um autêntico bálsamo para os dias de hoje.
0: O tema chama-se Paciência e leva a faixa número 4.

0: Um tema tão necessário num mundo que gira mil por hora, onde parece que estamos sempre atrasados para alguma coisa. Paciência chega como um convite aberto.
1: Exatamente, Olga. Um apelo profundo para que possamos desacelerar. Mas atenção, sem nunca desistir.
0: Desacelerar para recuperar as forças, porque a busca por melhores condições de vida é incessante, é diária, mas precisa de ser feita com equilíbrio.
1: É a música no seu papel mais nobre, o de nos dar alento.
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3: 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Canção concorrente número 5.
0: Nos matam porque nós mulheres?
1: Pergunta a Yada Angel.
0: Esta é a canção concorrente número 5.
1: E traz para o centro do debate um grito de alerta urgente, doloroso e extremamente necessário sobre uma problemática que nos toca a todos, o feminicídio.

0: canção concorrente número 5.
1: Nos matam porque de Yada Angel.
0: Tão jovem a levantar a voz com tanta maturidade.
1: É verdadeiramente interessante e inspirador ver alguém da nova geração revoltar-se de forma tão aberta e cantar com tanta garra sobre um tema tão importante e pesado.
0: É fantástico, Olga, quando a juventude se recusa a ficar indiferente e usa a arte como uma ferramenta de combate e consciencialização. Ganhamos todos.
1: É verdade. A Yada Angel mostra que a idade não dita o tamanho da nossa responsabilidade social, nem a força da nossa voz.
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0: Ngoma Moçambique 2026. Continuamos a apresentar as canções apuradas.
1: Hoje estamos a apresentar 9 das 60 canções selecionadas de um leque de cerca de 700 canções submetidas.
0: Vamos conhecer a próxima.
1: Vamos a isso.
4: Canção concorrente número 6. Número 6.
1: Certamente uma promessa de sucesso.
0: Dubi Dabi.
1: Canção concorrente número 6.

0: Canção Concorrente, número 6.
1: Dubi Dabi.
2: Leva a faixa número 6.
1: Pertence a Dixon Machanguana.
2: Dubi Dabi, uma história de amor puro e verdadeiro.
1: Que vem para despertar que o amor ainda existe neste século.
2: O amor ainda é possível.
0: Canção concorrente número 7.
1: O maior palco da música moçambicana já está a tremer com o peso de uma autêntica instituição do nosso hip-hop.
2: Uma das maiores vozes do rap nacional e uma referência obrigatória com uma influência gigante em todos os palcos.
1: Canção concorrente número 7.
2: Hip-hop Xingombela.

0: Canção concorrente número 7. Canção concorrente número 7.
1: Hip Hop Xingombela Divete.
0: E com a mestria habitual na composição, escrita e lírica.
1: Mas a fasquia subiu ainda mais, porque esta faixa traz uma produção musical de luxo, assinada por Lams, com toda a qualidade de gravação e masterização da Chaya Records.
0: E como se isso não bastasse, para elevar a música a outra dimensão, temos as participações brilhantes e imperdíveis de Bacaya Fole e Lala Mahigo.
1: Uma combinação explosiva de puro talento que promete ser bastante competitiva no Ngoma 2026. Um concurso que é só possível graças aos patrocinadores e parceiros para erguer um grande espetáculo como Ngoma. Com esta dimensão, prestígio e qualidade, é preciso ter ao nosso lado gigantes que acreditam firmemente na cultura e no talento da nossa terra.
0: Ngoma é a celebração máxima da nossa música, mas esta engrenagem só se move e brilha com tamanha intensidade graças ao apoio e à confiança de parceiros de peso.
1: Empresas e instituições que dão o suporte necessário para que esta festa aconteça ano após ano.
0: Por isso, com muito orgulho, queremos deixar o nosso profundo agradecimento e aplaudir a HCB, a EDM e o CFM.
1: O nosso muito obrigado também a Petromoc, a CMH e a UEM. Caminhando lado a lado conosco nesta grande jornada, agradecemos igualmente a Emodraga, a LAM e aos aeroportos de Moçambique.
0: E a este prestigiado cartaz de apoiantes, junta-se a nossa imensa gratidão ao Montebello Girassol Maputo Hotel, a Grindrod e a Fundac.
1: A todas estas grandes marcas e instituições que investem na valorização dos nossos artistas e da nossa identidade, o nosso muito obrigado.
0: É com o vosso valioso impulso que continuamos a fazer história.

0: E nós continuamos a apresentar as canções concorrentes para a edição 2026 do maior concurso de música do nosso Moçambique.
1: São 60 as músicas que devem concorrer nesta edição.
0: Hoje estamos a divulgar parte das 60 canções.
2: Canção concorrente número 8.
0: E a nossa maratona de apresentação de parte das canções apuradas continua a todo gás.
1: E esta é a canção concorrente número 8.
0: Carrega a África com título.
1: E pertence a Kenny Guitar.

0: canção concorrente número 8.
1: África, de Kenny Guitar. Um artista que assume os papéis de cantor, produtor e compositor.
0: Uma versatilidade que dá gosto de acompanhar.
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0: Iniciamos hoje o processo de apresentação das 60 canções concorrentes aos valiosos prémios do Ngoma. Hoje estamos a apresentar apenas 9 das 60 candidatas.
1: Este processo vai durar algumas semanas.
0: E depois seguir-se a fase de votação.
1: Agora vamos explicar de forma muito clara como funciona o nosso processo de votação.
0: Ele está estruturado em duas fases distintas, garantindo sempre a participação ativa de quem nos acompanha na escolha da canção vencedora.
1: Na primeira fase, o grande objetivo é a eleição dos 12 finalistas. Nesta etapa, entram em jogo 60 canções previamente selecionadas pelo nosso corpo de jurados, sempre de acordo com os critérios rigorosos do regulamento de concurso.
0: Esta primeira etapa decorre ao longo de 12 semanas. Em cada uma dessas semanas, o público escolhe, através do voto popular, uma canção finalista.
1: Mas atenção a uma regra de ouro. Nesta fase, a votação não é cumulativa.
0: Exatamente, Olga. E isto significa que os votos registados numa semana não transitam para a semana seguinte.
1: Cada semana representa uma disputa totalmente nova e uma nova oportunidade para as canções em concurso.
0: Ao final das 12 semanas, fechamos a lista e temos os nossos 12 finalistas apurados.
1: Com os 12 finalistas definidos, entramos na reta final, a segunda fase. E aqui as regras mudam, porque a votação passa a ser cumulativa.
0: É a corrida final. Durante 4 semanas consecutivas, todos os votos recebidos por cada canção são somados e acumulados.
1: No final da quarta semana, procede-se à contagem geral dos votos acumulados ao longo de todo o segundo período de votação.
0: O circuito está desenhado e o poder de decisão, afinal de contas, é de quem? É do estimado ouvinte.
1: Por isso, quando chegar à altura, participe, vote e ajude a escolher os grandes vencedores da música moçambicana.

0: Já estamos a caminhar para a ponta final desta edição. Vamos a seguir apresentar a próxima canção, que é a última para hoje.
1: Canção concorrente número 9.
0: Para ela, eu sou fofo.
2: Para mim?
0: Exatamente, Olga.
2: Mentira, estamos a falar da canção número 9.
0: Elio Beats.

0: Mas que grande vibração! Acabamos de ouvir a canção concorrente número 9, intitulada Para Ela, Eu Sou Fofo.
1: Uma combinação explosiva, juntar Hélio Beats e El Puto numa única faixa é garantia de ritmo e qualidade.
0: Eles que, além de cantores, são dois dos produtores mais influentes do nosso panorama artístico nacional, com uma ligação fantástica ao público mais jovem.
1: É verdade, a energia foi total e com este grande tema encerramos por hoje a divulgação das 9 das 60 canções apuradas para um Goma.
0: Vale sempre a pena lembrar que as 60 finalistas são selecionadas entre as mais de 700 músicas submetidas nesta edição.
1: Uma concorrência de peso, e com a 9ª canção apresentada, contas feitas, ainda faltam 51 canções por conhecer.
0: Mas atenção lá em casa, não percam o ritmo, porque na próxima semana prometemos acelerar o passo e apresentar ainda mais canções se comparado com esta semana.
1: É isso mesmo, a maratona do maior concurso de música do país continua na próxima semana.
0: E se este é o concurso que mais prémios valiosos dá aos vencedores, tu bem sabes, Joga, que isso não acontece por acaso.
1: Sem dúvida, Henriques. Toda esta grandiosidade e o reconhecimento do talento dos nossos artistas só são possíveis graças ao apoio incondicional dos nossos patrocinadores e parceiros que caminham lado a lado conosco nesta grande festa da cultura nacional.
0: O nosso profundo agradecimento à HCB, EDM, CFM, Petromoc, CMH e UEM.
1: E o forte aplauso estende-se também à Imodraga, LIM, Aeroportos de Moçambique, Monte Belo, Girassol Maputo Hotel, Green Road e a Fundac.
0: A todas estas marcas e instituições de prestígio que investem a nossa identidade e valorizam os nossos artistas, o nosso muito obrigado.
1: É com o vosso impulso que fazemos história.
0: O programa desta semana fica por aqui.
1: E despedem-se, Iva Nove Dias na produção,
0: Olga da Glória e Henriques Dias na apresentação,
1: e Moussagi Galibo na sonorização.
0: Mas não saímos sem antes deixar convosco o calor de um abraço de amizade apertado.
1: E o desejo de que os vossos dias sejam sempre embalados ao som dos melhores acordes de música.
0: Até para a semana.

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30 minutos, estava o último jornal.

0: Fumba Kwatsi.
1: É neste momento a melhor canção de Moçambique.
0: Quem assim determinou é um Ngoma.
1: E o concurso tem autoridade para tal.
0: Fumba Kwatsi é uma bênção de pai para filha.
1: Num cenário em que o progenitor se despede da Marrumecana, uma filha bastante prestativa, sobretudo nos afazeres domésticos.
0: Ela foi criada num ambiente bastante educativo.
1: É uma despedida difícil para um pai que vê aquela menina, criança de ontem, hoje já crescida, seguindo para o seu novo lar, junto do marido.
0: O pai alerta para que a Marrumecana faça valer a educação transmitida ao longo de anos e pede à nova família que cuide bem da filha.
1: Se calhar por conta desta mensagem bastante emotiva e que em algum momento da vida acontece nas famílias moçambicanas, que esta música foi considerada melhor canção 2025.
0: E hoje, como anunciado, vamos conhecer as primeiras 9 canções apuradas para o Ngoma 2026, que se calhar uma delas poderá substituir Fumba Kwatsi no trono da melhor canção de Moçambique.
1: Um concurso que só é possível graças aos patrocinadores e parceiros. Para erguer um grande espetáculo como o Ngoma, com esta dimensão, prestígio e qualidade, é preciso ter ao nosso lado gigantes que acreditam firmemente na cultura e no talento da nossa terra.
0: O Ngoma é a celebração máxima da nossa música, mas esta engrenagem só se move e brilha com tamanha intensidade graças ao apoio e à confiança de parceiros de peso.
1: Instituições que dão o suporte necessário para que esta festa aconteça ano após ano.
0: Por isso, com muito orgulho, queremos deixar o nosso profundo agradecimento e aplaudir a HCB, a EDM e o CFM.
1: O nosso muito obrigado também a Petromoc, a CMH e a UEM. Caminhando lado a lado conosco nesta grande jornada, agradecemos igualmente a Imodraga, a LAM e aos aeroportos de Moçambique.
0: E a este prestigiado cartaz de apoiantes, junta-se a nossa imensa gratidão ao Montebello Girassol Maputo Hotel, a Grindrod e a Fundac.
1: A todas estas grandes marcas e instituições que investem na valorização dos nossos artistas e da nossa identidade, o nosso muito obrigada.
0: É com o vosso valioso impulso que continuamos a fazer esta grande história.

0: Que melodia fantástica acabamos de ouvir!
1: Uma composição com poucas que carrega uma profunda crítica social.
0: Esta é a essência do nosso programa.
1: Ngoma sempre teve o cuidado de selecionar músicas que influenciam na mudança de comportamento e que reforçam os laços dentro da comunidade.
0: E este ano, esse compromisso social é ainda mais urgente. O grande foco desta edição vai para a luta contra a violência baseada no género, com total destaque para o combate ao feminicídio.
1: Uma causa que diz respeito a todos nós, onde a música assume um papel ativo na proteção da vida.
0: Daqui a mais um pouco, começamos a divulgar as canções apuradas para este ano.
1: Como já fizemos referência, hoje vamos apresentar as 9 primeiras canções selecionadas.
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0: Estão todos posicionados?
1: Todos de mãos dadas aí do outro lado, prontos para ouvir, para conhecer quais são as primeiras 9 canções apuradas.
0: O coração a esta altura bate bastante forte, Olga.
1: Muito forte.
0: E vale a pena reforçar aquilo que dissemos na semana passada. Nós não sabemos quem são os selecionados.
1: Não sabemos absolutamente nada. Vamos saber agora, em tempo real, juntamente com todos vocês aí em casa.
0: E chegou a hora da verdade. Vamos já pegar o envelope que está ali com o nosso produtor Ivan Dias e abrir.
1: E ele está a abrir com toda a calma e serenidade. E nós estamos bastante ansiosos. Tchan, tchan, tchan, tchan.
0: Tchan, tchan, tchan. Olha, Olga.
1: E a canção concorrente número 1 nesta edição é...
0: Olha, Olga. Vamos fazer da seguinte forma. Antes de anunciarmos o primeiro nome, vamos ouvir uma música.
1: Que tal? Oh, Henriques, que suspense! Que suspense!
0: Precisamos beber um pouco de água para reduzir o stress. Nós aqui no estúdio e toda a família moçambicana lá em casa também estão
1: convidados. Está combinado, está combinado. Uma pausa estratégica para respirarmos. Vamos à música e voltamos já com a lista na mão.
0: Até já.
1: Até já.

0: Estamos de volta. Água, bebida, batimentos cardíacos normalizados. E agora sim, sem mais demoras, é tempo de anunciar.
1: Tchan, tchan, tchan, tchan.
0: Tchan, tchan, tchan, tchan.
1: Acabou-se o suspense em Moçambique. O júri decidiu e o grande momento chegou.
0: As primeiras 9 canções concorrentes aos prémios do Ngoma 2026 são...
2: Conheça as primeiras apuradas. Canção concorrente número 1.
0: Kamusunzie, que significa ensine-lhe, uma grande composição do artista Amostra Sobrinho.

0: diretamente da província da Zambézia, a terra dos bons sinais, de onde ela continua com toda a sua mestria e ritmo a fazer Moçambique inteiro cantar e dançar. Parabéns ao Amostra Sobrinho por abrir oficialmente a nossa lista de concorrentes.
1: Muitos parabéns, e para colocar este tema a rodar no coração dos moçambicanos, há uma equipa de peso nos bastidores.
0: A letra é do próprio Amostra Sobrinho, que divide a composição com o grande Tony Camacho.
1: E o Tony Camacho esteve imparável nesta faixa. Ele assina também a produção musical, a programação, a mistura e a masterização.
0: Uma obra de arte gravada com toda a qualidade nos Dinâmica Studios, na cidade da Beira.
1: E atenção, aquela guitarra maravilhosa que se ouve no fundo e que nos faz vibrar. É o toque de mestre de Mumi Tongo.
0: Uma ficha técnica de luxo para abrir o nosso concurso em grande estilo.
1: E nós continuamos a apresentar as primeiras canções apuradas para esta edição do Ngoma 2026.
2: Canção concorrente número 2.
1: E ela vem com toda a garra e atitude que lhe é característica. E o público certamente recebe com muitos aplausos a canção concorrente número 2.
0: Tekanzingo, de Assa Matusse.

0: muita energia num Goma 2026.
1: Canção concorrente número 2.
0: Pegandingo de Assa Matusse.
1: Esta não é apenas uma música, é uma lição de vida real que vai de caos à glória absoluta.
0: Uma narrativa poderosa que começa com a dor da traição e da perda, mas que não se deixa abater.
1: A dor transforma-se numa celebração linda, onde a vulnerabilidade dá lugar a uma força gigante e a uma dança cheia de alegria.
0: Depois de dois, vem o número 3.
2: Canção concorrente número 3.
1: Mama's Baby, de Nelson Tivani.
0: Confesso que não queria estar no lugar do ouvinte. Não será fácil decidir em quem votar.
1: Ainda bem que podem votar em vários.
0: Só pensa.

0: são concorrente número 3.
1: Salva o número. Vai precisar dele na hora de votar.
0: Mama's Baby.
1: Nelson Tivana.
0: Já há alguns anos na música. Entretanto, há pouco tempo em carreira solo.
1: E ainda assim, provavelmente, o Nelson Tivana esteja a viver o auge da sua carreira.
0: Continuamos a apresentar as canções concorrentes para a edição 2026.
2: Canção concorrente número 4. Número 4.
1: Há vozes que entram pelos nossos ouvidos e abraçam o nosso coração.
0: Diretamente de Cabo Delgado, o eterno menino de Montepués.
1: Um artista com uma identidade única.
0: Deltino Guerreiro.
1: Ele entra para um Goma 2026 com uma proposta que é um autêntico bálsamo para os dias de hoje.
0: O tema chama-se Paciência e leva a faixa número 4.

0: Um tema tão necessário num mundo que gira mil por hora, onde parece que estamos sempre atrasados para alguma coisa. Paciência chega como um convite aberto.
1: Exatamente, Olga. Um apelo profundo para que possamos desacelerar. Mas atenção, sem nunca desistir.
0: Desacelerar para recuperar as forças, porque a busca por melhores condições de vida é incessante, é diária, mas precisa de ser feita com equilíbrio.
1: É a música no seu papel mais nobre, o de nos dar alento.
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3: 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Canção concorrente número 5.
0: Nos matam porque nós mulheres?
1: Pergunta a Yada Angel.
0: Esta é a canção concorrente número 5.
1: E traz para o centro do debate um grito de alerta urgente, doloroso e extremamente necessário sobre uma problemática que nos toca a todos: o feminicídio.

0: Canção concorrente número 5.
1: Nos matam porque The Yada Angel.
0: Tão jovem a levantar a voz com tanta maturidade.
1: É verdadeiramente interessante e inspirador ver alguém da nova geração revoltar-se de forma tão aberta e cantar com tanta garra sobre um tema tão importante e pesado.
0: É fantástico, Olga, quando a juventude se recusa a ficar indiferente e usa a arte como uma ferramenta de combate e consciencialização. Ganhamos todos.
1: É verdade. A Yada Angel mostra que a idade não dita o tamanho da nossa responsabilidade social, nem a força da nossa voz.
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0: Ngoma Moçambique 2026. Continuamos a apresentar as canções apuradas.
1: Hoje estamos a apresentar 9 das 60 canções selecionadas de um leque de cerca de 700 canções submetidas.
0: Vamos conhecer a próxima.
1: Vamos a isso.
4: Canção concorrente número 6.
1: Certamente uma promessa de sucesso.
0: Dubi Dubi.
1: Canção concorrente número 6.

0: Canção concorrente número 6.
1: Dubidabi.
2: Leva faixa número 6.
1: Pertence a Dixon Machanguana.
2: Dubidabi, uma história de amor puro e verdadeiro.
1: Que vem para despertar que o amor ainda existe neste século.
2: O amor ainda é possível.
0: Canção concorrente número 7.
1: O maior palco da música moçambicana já está a tremer com o peso de uma autêntica instituição do nosso hip-hop.
2: Uma das maiores vozes do rap nacional e uma referência obrigatória com uma influência gigante em todos os palcos.
1: Canção concorrente número 7.
2: Hip-hop Xingombela.

0: Canção concorrente número 7. Canção concorrente número 7.
1: Hip Hop Xingombela Divete.
0: E com a mestria habitual na composição, escrita e lírica.
1: Mas a fasquia subiu ainda mais, porque esta faixa traz uma produção musical do luxo, assinada por Lams, com toda a qualidade de gravação e masterização da Chaya Records.
0: E como se isso não bastasse, para elevar a música a outra dimensão, temos as participações brilhantes e imperdíveis de Bacaya Fole e Lala Mahigo.
1: Uma combinação explosiva de puro talento que promete ser bastante competitiva no Ngoma 2026. Um concurso que é só possível graças aos patrocinadores e parceiros para erguer um grande espetáculo como Ngoma. Com esta dimensão, prestígio e qualidade, é preciso ter ao nosso lado gigantes que acreditam firmemente na cultura e no talento da nossa terra.
0: Ngoma é a celebração máxima da nossa música, mas esta engrenagem só se move e brilha com tamanha intensidade graças ao apoio e à confiança de parceiros de peso.
1: Empresas e instituições que dão o suporte necessário para que esta festa aconteça ano após ano.
0: Por isso, com muito orgulho, queremos deixar o nosso profundo agradecimento e aplaudir a HCB, a EDM e o CFM.
1: O nosso muito obrigado também a Petromoc, a CMH e a UEM, caminhando lado a lado conosco nesta grande jornada. Agradecemos igualmente a Hemodraga, a LIM e aos aeroportos de Moçambique.
0: E a este prestigiado cartaz de apoiantes, junta-se a nossa imensa gratidão ao Montebello Girassol Maputo Hotel, a Grindrod e a Fundac.
1: A todas estas grandes marcas e instituições que investem na valorização dos nossos artistas e da nossa identidade, o nosso muito obrigado.
0: É com o vosso valioso impulso que continuamos a fazer história.

0: E nós continuamos a apresentar as canções concorrentes para a edição 2026 do maior concurso de música do nosso Moçambique.
1: São 60 as músicas que devem concorrer nesta edição.
0: Hoje estamos a divulgar parte das 60 canções.
2: Canção concorrente número 8.
0: E a nossa maratona de apresentação de parte das canções apuradas continua a todo gás.
1: E esta é a canção concorrente número 8.
0: Carrega a África com título.
1: E pertence a Kenny Guitar.

0: Canção concorrente número 8.
1: África, de Kenny Guitar. Um artista que assume os papéis de cantor, produtor e compositor.
0: Uma versatilidade que dá gosto de acompanhar.
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0: Iniciamos hoje o processo de apresentação das 60 canções concorrentes aos valiosos prémios do Ngoma. Hoje estamos a apresentar apenas 9 das 60 candidatas.
1: Este processo vai durar algumas semanas.
0: E depois seguir-se à fase de votação.
1: Agora vamos explicar de forma muito clara como funciona o nosso processo de votação.
0: Ele está estruturado em duas fases distintas, garantindo sempre a participação ativa de quem nos acompanha na escolha da canção vencedora.
1: Na primeira fase, o grande objetivo é a eleição dos 12 finalistas. Nesta etapa, entram em jogo 60 canções previamente selecionadas pelo nosso corpo de jurados, sempre de acordo com os critérios rigorosos do regulamento de concurso.
0: Esta primeira etapa decorre ao longo de 12 semanas. Em cada uma dessas semanas, o público escolhe, através do voto popular, uma canção finalista.
1: Mas atenção a uma regra de ouro. Nesta fase, a votação não é cumulativa.
0: Exatamente, Olga. E isto significa que os votos registados numa semana não transitam para a semana seguinte.
1: Cada semana representa uma disputa totalmente nova e uma nova oportunidade para as canções em concurso.
0: Ao final das 12 semanas, fechamos a lista e temos os nossos 12 finalistas apurados.
1: Com os 12 finalistas definidos, entramos na reta final, a segunda fase. E aqui as regras mudam, porque a votação passa a ser cumulativa.
0: É a corrida final. Durante 4 semanas consecutivas, todos os votos recebidos por cada canção são somados e acumulados.
1: No final da 4ª semana, procede-se à contagem geral dos votos acumulados ao longo de todo o segundo período de votação.
0: O circuito está desenhado e o poder de decisão, afinal de contas, é de quem? É do estimado ouvinte.
1: Por isso, quando chegar à altura, participe, vote e ajude a escolher os grandes vencedores da música moçambicana.

0: Já estamos a caminhar para a ponta final desta edição. Vamos a seguir apresentar a próxima canção, que é a última para hoje.
1: Canção concorrente número 9.
0: Para ela eu sou fofo.
2: Para mim?
0: Exatamente, Olga.
2: Mentira, estamos a falar da canção número 9.
0: Hélio.

0: Que grande vibração! Acabamos de ouvir a canção concorrente número 9, intitulada Para Ela, Eu Sou Fofo.
1: Uma combinação explosiva, juntar Hélio Beats e El Puto numa única faixa é garantia de ritmo e qualidade.
0: Eles que, além de cantores, são dois dos produtores mais influentes do nosso panorama artístico nacional, com uma ligação fantástica ao público mais jovem.
1: É verdade, a energia foi total e com este grande tema encerramos por hoje a divulgação das novas 9 das 60 canções apuradas para um Goma.
0: Vale sempre a pena lembrar que as 60 finalistas são selecionadas entre as mais de 700 músicas submetidas nesta edição.
1: Uma concorrência de peso, e com a 9ª canção apresentada, contas feitas, ainda faltam 51 canções por conhecer.
0: Mas atenção lá em casa, não percam o ritmo, porque na próxima semana prometemos acelerar o passo e apresentar ainda mais canções se comparado com esta semana.
1: É isso mesmo, a maratona do maior concurso de música do país continua na próxima semana.
0: E se este é o concurso que mais prémios valiosos dá aos vencedores, tu bem sabes, Olga, que isso não acontece por acaso.
1: Sem dúvida, Henriques. Toda esta grandiosidade e o reconhecimento do talento dos nossos artistas só são possíveis graças ao apoio incondicional dos nossos patrocinadores e parceiros que caminham lado a lado conosco nesta grande festa da cultura nacional.
0: O nosso profundo agradecimento à HCB, EDM, CFM, Petromoc, CMH e UEM.
1: E o forte aplauso estende-se também à Imodraga, LIM, Aeroportos de Moçambique, Monte Belo, Girassol Maputo Hotel, Green Road e a Fundac.
0: A todas estas marcas e instituições de prestígio que investem a nossa identidade e valorizam os nossos artistas, o nosso muito obrigado.
1: É com o vosso impulso que fazemos história.
0: O programa desta semana fica por aqui.
1: E despedem-se, Iva Nove Dias na produção,
0: Olga da Glória e Henriques Dias na apresentação,
1: e Moussagi Galibo na sonorização.
0: Mas não saímos sem antes deixar convosco o calor de um abraço de amizade apertado
1: e o desejo de que os vossos dias sejam sempre embalados ao som dos melhores acordes de música.
0: Até para a semana.

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1: Boa noite. As notícias apresentadas por Ernesto Chauk. Presidente da República Daniel Chapo dirige esta segunda-feira em Maputo a cerimónia de patenteamento de oficiais das Forças Armadas de Defesa de Moçambique, da Polícia da República de Moçambique e do Serviço Nacional Penitenciário. No âmbito das FADM, será patenteado o Coronel Francisco Macanja, promovido ao posto de Brigadeiro. Pela PRM, será patenteado o Adjunto Comissário da Polícia, Vítor José Raimundo Novella, promovido a patente de primeiro adjunto do Comissário da Polícia na classe de comissários. Já no Serviço Nacional Penitenciário serão promovidos o Superintendente-Chefe Emília Joaquim Celestino de Matos e Isaac Gabriel Nhecassane, que passam a patente de primeiro adjunto do Comissário da Guarda Penitenciária. De acordo com uma nota recebida na nossa redação, a cerimónia insere-se no quadro das competências do Chefe do Estado e comandante-chefe das Forças de Defesa e Segurança, constituindo um ato de reconhecimento do mérito, da dedicação e do compromisso dos oficiais promovidos com a defesa da soberania nacional, a manutenção da ordem e segurança públicas e o fortalecimento do sistema penitenciário moçambicano. Já estão fora de perigo os três sobreviventes do trágico acidente de viação ocorrido neste domingo na Estrada Nacional número 1, na vila de Murrumbene, província de Inhambane. Os pacientes que se encontram internados no Hospital Rural de Chicuque, na cidade de Maxixe, poderão receber a alta médica nos próximos dois dias. A garantia é de Juvencio Manique, o médico que prestou os primeiros cuidados aos feridos no banco de socorros.
2: Os pacientes estão estáveis, fizemos observação e conduta. Cada paciente tem seu diagnóstico, são doentes que estão fora de perigo. Temos uma paciente de 20 anos que sofreu uma ferida contusa na cabeça, mais fratura do húmero direito. Houve mais pacientes traumatizados, até que alguns perderam a vida mesmo no local que ocorreu o acidente.
1: O sinistro, que envolveu despiste e choque violento contra o obstáculo fixo de uma viatura em alta velocidade, provocou a morte imediata no local de três jovens. 13 pessoas foram resgatadas com vida na manhã deste domingo após ficarem entalados no momento de desabamento da ponte que liga o bairro Insido à cidade de Quilimane, na Zambésia. Das 13 pessoas resgatadas, 6 contraíram ferimentos. A informação foi avançada pelo comandante do Serviço Nacional de Salvação Pública, Manuel Comaio, que adiantou que não há registro de mortes.
3: Seis tiveram ferimentos ligeiros, mas é um número ainda preliminar, porque a situação cria agitação e que não foi possível tirar os dados concretos com relação aos feridos e às pessoas existentes naquele momento. Tem uma ponte que liga a cidade de Quilimane ao bairro de Insídua. É um bairro muito influente com relação ao comércio e travessia de pessoas e bens. Então, num período em que essa situação aconteceu, era um período de pico e acabou criando agitação.
1: O comandante do Serviço Nacional de Salvação Pública, Manuel Comaio, recomenda medidas de segurança, como o uso de colete e salva-vidas, controle de lotação nas embarcações de travessia, para além da responsabilidade dos tripulantes das embarcações que asseguram o transporte marítimo de pessoas e bens nesse momento em que a ponte está interdita. O governo pretende reforçar a robustez da economia moçambicana nos próximos anos através da expansão de projetos integrados de desenvolvimento para impulsionar o crescimento das pequenas e médias empresas. Segundo o ministro da Planificação e Desenvolvimento, Salim Valá, a iniciativa prevê a concepção de programas estruturantes sob liderança do setor privado, com enfoque para a promoção do empreendedorismo, na geração do emprego, na transferência de competências e no fortalecimento da cadeia de valor locais.
4: Precisamos que os projetos de desenvolvimento olhem para como é que podem aumentar a renda, aumentar as oportunidades de emprego, das famílias que vivem nas zonas circundantes desses projetos. Há dados, há estudos que já mostraram que alguns dos territórios onde são explorados recursos naturais de grande valor, exportados para outras paragens, por coincidência, a população vive em situação de uma pobreza extrema. E não faz sentido isso. E é nosso desafio mudar esse cenário.
1: O Salim Valá, que falava este sábado à margem de uma visita ao projeto Transformar da Vila de Chitima, no distrito de Carabás, em Tete, sublinhou que os programas serão implementados nas províncias de Cabo Delgado, Niassa, Nampula, Zambézia, Tete, Manica, Inhambane e Gaza, onde estão concentrados alguns dos principais megaprojetos. Na atualidade internacional, o Papa Leão XIV apelou este domingo ao reforço do diálogo e da diplomacia para travar o conflitos na Ucrânia e no Médio Oriente, alertando que voltam a soprar os ventos de guerra nestas regiões. O Santo Padre falava durante a oração dominical em Castel Gandolfo, onde o líder da Igreja Católica cumpre um período de férias. Leão XIV afirmou que os conflitos continuam a semear violência, terror e morte, atingindo milhares de civis inocentes. O Sumo Pontífice defendeu que apenas o diálogo, o encontro e a diplomacia poderão conduzir a uma paz justa e duradoura, baseada no respeito pela dignidade humana. O tempo. A cidade de Tete poderá registrar esta segunda-feira uma temperatura máxima de 32 graus centígrados, seguida por Beira e Pemba com 29 graus. Xai-Xai e Nampula, 27. Inhambane e Quelimane, 26. Maputo, Vilanculo e Chimoio, 25. E, por fim, Lixinga, com 22 graus centígrados de temperatura máxima. Foram as notícias a esta hora.

0: Sabemos que o desenvolvimento não possui um ponto final, mas uma narrativa permanente. Cada geração recebe um país inacabado e tem a responsabilidade de o melhorar antes de entregar à geração seguinte. Daí que temos dito que precisamos de fazer diferente para obter resultados diferentes. Daqui a 25 anos, uma nova geração de moçambicanos voltará certamente a reunir-se para avaliar as escolhas que hoje fizemos. Perguntarão se estivemos à altura das oportunidades que a história colocou diante de nós. Perguntarão se soubemos transformar os recursos em prosperidade, se transformamos reformas em resultados concretos para o processo de desenvolvimento, para beneficiar o povo. Se reduzimos as desigualdades sociais, se construímos instituições mais fortes e se deixamos um país mais desenvolvido, mais competitivo, mais justo e mais inclusivo. É essa responsabilidade que hoje carregamos como uma geração.
1: Presidente da República, Daniel Chapo.
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bem-vindo. Receba um forte abraço de Carlos Mponda, que te convida a dar um passeio pelos labirintos agradáveis da música de Moçambique. E Teca Nzigo é o mesmo que leva desgraça. O tema narra a história de um sujeito que está cansado de sucessivos dissabores na vida e pede a um ser superior para expulsar a desgraça que paira sobre si. É o novo single da Assamatus, produzido pelo sul-africano Cláudio Jafta e com grandes toques de guitarra do moçambicano Walter Mabas.

É o que fazemos aqui, recuar no tempo para recordar e saborear um grande tema como este que junta DJ Dilson e Hot Blaze, um casamento musical para a eternidade. O que também deve ser para a eternidade é o amor, pelo menos segundo as palavras de Twenty Fingers, que no dia de seu aniversário lançou mais um single em que advoga que quanto menos exposição nas redes sociais, melhor. Vale a pena ouvir este tema que tem a participação de Hernani da Silva.

Samira Anders, moçambicana de 18 anos, na RDP África e Antena Nacional, a esta hora. É música nova, intitula-se Salto no Escuro e acaba introduzindo um grande clássico de Alexandre Langa, interpretado por Bob Lee. Vamos ouvir a história da Rosa Maria.

0: Fui extraído este tema de um álbum ao vivo gravado em Maputo por vários artistas como Roberto Chitsonzo, Elvira Viegas, Wazimbo, Fadir, Pedro Miranda, Sandra Isaías, Cisaquiel, Caliza, Yolanda Cacana e Bernardo Domingos, que homenageiam Alexandre Langa, que foi um dos mais influentes músicos, guitarristas e compositores de Moçambique. E proponho-te a continuar nesta vibe de lives da música Made in Moz e por Mozas, para ouvir a seguir o mestre Jimmy Glulho.
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são as maninhas agradáveis do meu amigo Arnaldo Manhense, que vê a sua carreira finalmente a dar bons voos. Lançou o seu primeiro álbum este ano e tem estado a promovê-lo bastante. E ainda bem que é assim, por isso tenho bastante gosto em contar a história à volta da música de Moçambique, país que não está alheio à corrida tecnológica que o mundo assiste. E a inteligência artificial já começou a dar as suas primeiras marcas na música de Moçambique. Para ouvir primeiro Rosana, pensada criativamente por DJ Massa.

Rosana, com toque funk e R&B, mas com um canto em Xangana, é do DJ Marcel, baseado no Chivev. E vem aí mais uma com uma guitarra para anunciar o clássico de Dynamite, a.k.a. Sumbana. Vais-te lembrar desta música, que está agora numa versão IA.

0: 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Já ouviste Rossana de DJ Marcel e já ouviste também Dynamite, mas ainda não ouviste a versão do meu estilo do 3H.
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2: Vocês são maning, baby, sabe? Querem numa 3H, que calça é essa, man? Eu não estou a entender nada disto, pá.

Passeio rápido, né? É isso aí. Daqui a uma semana, cá estarei para dar a conhecer outras músicas do passado ou do presente de Moçambique. De Maputo, aquele abraço bem forte de Carlos Mponda.

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1: Para trás, o programa Sons e Ritmos de Moçambique. Votos renovados de uma excelente madrugada na nossa companhia.

Boa noite. As notícias apresentadas por Ernesto Chauque. Presidente da República Daniel Chapo dirige esta segunda-feira em Maputo a cerimónia de patenteamento de oficiais das Forças Armadas de Defesa de Moçambique, da Polícia da República de Moçambique e do Serviço Nacional Penitenciário. No âmbito das FADM, será patenteado o Coronel Francisco Macanja, promovido ao posto de Brigadeiro. Pela PRM, será patenteado o Adjunto Comissário da Polícia, Vítor José Raimundo Novella, promovido a patente de primeiro adjunto do comissário da polícia na classe de comissários. Já no Serviço Nacional Penitenciário serão promovidos os superintendentes-chefe Emília Joaquim Celestino de Matos e Isaac Gabriel Nhecassane, que passam a patente de primeiro adjunto do comissário da Guarda Penitenciária. De acordo com uma nota recebida na nossa redação, a cerimónia insere-se no quadro das competências do chefe do Estado e comandante-chefe das Forças de Defesa e Segurança, constituindo um ato de reconhecimento do mérito, da dedicação e do compromisso dos oficiais promovidos com a defesa da soberania nacional.